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1: Vinte e uma horas e 18 minutos.

0: 21 horas e 31 minutos.
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2: Vinte e uma horas e 50 minutos.

0: 22 horas e 4 minutos.
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1: Vinte e duas horas e 23 minutos.

0: 22 horas e 37 minutos.
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1: Vinte e duas horas e 57 minutos.

0: 23 horas e 11 minutos.
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1: Vinte e três horas e 30 minutos.

0: 23h47.
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1: Meia-noite e 18 minutos.

0: Meia-noite e 33 minutos.
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1: Meia-noite e 52 minutos.

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0: 1:12.
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0: 1:50.
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0: 2 horas e 32 minutos.
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1: 2 horas e 49 minutos.

0: 3:02.
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1: 3 horas e 17 minutos.

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0: 3:35.
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1: 3 horas e 50 minutos.

0: 4 horas e 8 minutos.
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1: 4 horas e 25 minutos.

0: 4:39.
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1: 4 horas e 53 minutos.

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Bom dia, meus amigos, bom dia, minha gente, bom dia, meu povo, bom dia, meu compadre, bom dia, minha comadre, bom dia, Dindobre, Dindobre, Dindobre, Dindobre. Gimno, 3 graus é a temperatura, meus amigos, aqui no centro da cidade. Estamos dando início a mais um programa, o seu Assim Canta o Rio Grande do Sul, nesta manhã de quarta-feira, é o dia 20 do mês de maio deste ano de 2026, hein? 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Bom dia, Precisinho. Tudo certo? Tranquilo, né? 5 horas e 1 minuto, 20, então, hoje, 3 graus a temperatura, 20 de maio desse ano de 2026. Que Nossa Senhora Aparecida, Padroeira do Brasil, abençoe a todos com seu manto sagrado. Certo, gente? Um abraço aí, obrigado aí pela audiência, obrigado pelo carinho, pela companhia de vocês que estão nos ouvindo e acompanhando a programação da Prata FM. A rádio do coração do ouvinte. Tá ok? 3242-1212 é o nosso telefone e você vai pedindo, oferecendo e ouvindo. Logo mais a gente vai cumprimentando aí os aniversariantes. O dia do seu Binda está de aniversário aí. A Marilda da Cruz também. Nós temos aí o Tiago Dalsasso que está de aniversário. O Albino Zelivienski. Turma aí que está nos acompanhando, a Dona Nilza, nosso bom dia, não está de aniversário, mas está nos ouvindo. Obrigado pelo carinho. A Clici lá no Bar do Aco, a Lancheria do Aco, muito obrigado pela audiência. E a você aí que está na 324, 470, está no seu trabalho, está voltando, está nos tomando cafezinho, tomando mate, tem quem está mateando o pé do rádio aí. Bom dia, obrigado pela companhia, mesmo que esse friozinho intenso, forte que nós estamos tendo, o nosso carinho a todos, a cada um, a cada uma, muito obrigado pela audiência. Obrigado mesmo. Vamos iniciando o programa às 5 horas e 3 minutos da manhã. E nada melhor do que uma rancheira para esquentar, gurizada.

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E delegado, companheiro, e a hora certinha, agora são 5:13 da manhã, acorda meu povo, 5:13, estamos levando o melhor da nossa música nativista, da nossa música chucra do Rio Grande do Sul, para você que está nos ouvindo aqui na cidade, no interior, nas dezenas de municípios. 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Muito bem. Manhã fria de quarta-feira. Estamos aí no dia 20 de maio deste ano de 2026. Obrigado pelo carinho, obrigado pela audiência, obrigado pela companhia. Você que está junto conosco na estrada, aqui na 324, 470, nas estradas vacinais do nosso município. Você que está no trabalho, você que está indo, voltando, chegando, saindo, obrigado pela companhia, obrigado pela audiência. Que nossa padroeira do Brasil, Nossa Senhora da Conceição Aparecida, abençoe o patrão velho do universo, abençoe a cada um de vocês. Tenho aí em mente sempre esse pensamento positivo, essa frase positiva, né? Esse pensamento aí que realmente não traz, né, aborrecimento, porque você está com Deus, está com a padroeira do Brasil, você está bem acompanhado, sem sombra de dúvida, né? Pensamento nas coisas positivas, coisas boas da nossa vida, tem tanta coisa boa na vida, né? Nossa Senhora de Fátima, em Louvisão. É isso aí. 5:15 da manhã, que é que chega agora, Percizinho? Grupo Cordiona. Vamos lá, então. É do saudoso Porca, o Grupo Cordiona. E é os bailezitos que vão se ajeitando por aí, gurizada.

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4: Muito bem, amigo velho, confira comigo a hora certinha, 5:30 da manhã. 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Meus amigos, dezenas sorteadas da quina ontem, né? Tá estranho esse negócio. Sempre dá dando aí, ultimamente, dois números encostados. Aí, ó, 13, 14, 17, 20, 50. Quem é que vai acertar isso aí? 13, 14, 17, 20, 57. Pois, mais uma vez, acumulou. A expectativa aí é desta quarta-feira, dia 20, é de 13 milhões de reais. Eu não estou entendendo esse negócio aí. Ninguém entende, né? Sorteado concurso 7029. Realizado nesta terça-feira, dia 19, 13, 14, 17, 20 e 59. Foram as dezenas sorteadas. Estranho, estranho. Agora são 5 horas e 32 minutos da manhã, horário oficial do nosso país, 5:32. Para você que está nos ouvindo, bom dia, obrigado pela audiência. Quem é que está chegando aí? Os Bertucci. Oferecer lá para a dona Assunta, que está ligadinha conosco, uma irmã aí do Mano Velho, né? Do Valmor Rigo, está sempre nos ouvindo. Dona Assunta, bom dia, obrigado pela companhia. Lá no Gogó da Onça, tá ligado o Ciro, né? Meu amigo, obrigado pela audiência, obrigado pelo carinho, sempre nos acompanha diariamente lá no Belém do Pará. Ouvindo sempre a boa música gaúcha, a música campeira do nosso Rio Grande do Sul. Tomando matezinho, né? No Gogó da Onça, lá no Pará. Vamos lá então, trazendo aí para vocês mais música, 5:33. E essa é de matar saudade mesmo.

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1: 5:44.
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3: Maravilha, meu povo, e a hora certinha para você que está ligadito no mais. Agora são 5:44 da manhã, 26ª Romaria de Nossa Senhora de Caravaggio, no povoado Cola. Começa dia 21, começa amanhã, quinta-feira, com a noite, primeira noite do Tríduo, vai até dia 24, sábado, e domingo nós teremos a grande festa com a procissão saindo aí da Gruta Nossa Senhora de Lourdes. Estaremos transmitindo a celebração da missa domingo a partir das 10:30, né? 10:30 da manhã nós teremos a celebração da missa e a gente vai transmitir lá na comunidade do povoado Cola esta celebração. 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Um abraço aí à turma que está ligadinha com a programação. Seu Nelson Vazata, seu Claudio Miro Koproski, seu Arthur Roncato, são cesteiros, estão convidando. No sábado haverá venda de churrasco e também encomenda de mondongo. Quem quiser pegar mondongo vai ter sábado e domingo mondongo aí, junto ao Salão da Comunidade. Um abraço para os cesteiros de onda também, né? Os cesteiros juntamente com a comunidade convidam os devotos e o povo em geral para participarem da festa em honra Nossa Senhora de Caravaggio e pela honrosa presença desde já os organizadores antecipadamente agradece. O apoio também é da Fruteira Santa Mônica, né? Fruteira Santa Mônica da dona Dileta. Um abraço aí, obrigado pela companhia. Fruteira Santa Mônica da dona Dileta ali na saída para Protásio em nossa cidade. Quero mandar um abraço lá para o Moacir Guedes, que está ligadinho conosco, 5:45 da manhã. Quem é que chega agora, Precisinho? Pedro Hortaça. Simbora, gurizada!

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1: 5:58.
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Bom dia, gente! Vamos em frente, né? 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É, meus amigos, friozito, muito friozito. Gente, a temperatura está em 3 graus, hein? Ah, rapaziada, coisa pegou, né? 3 graus aqui no centro da cidade. Vamos acordando, meu povo, que é quarta-feira, 20 de maio deste ano de 2026. Para você que está ligado, obrigado pela companhia, obrigado pela audiência, obrigado pelo carinho, né? Tenham todos aí uma ótima quarta-feira, um dia abençoado, protegido pela nossa padroeira do Brasil, Nossa Senhora da Conceição Aparecida. Olha, dia 26, na próxima terça-feira, nós teremos a celebração da Missa de Ação de Graças lá na comunidade de Caravaggio, em Vila Flores. Estaremos lá transmitindo ao vivo a partir das 15h30 na comunidade Caravaggio. 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É, lá na comunidade Caravaggio, agradecer a família Omissolo, aí também que está nos cedendo a linha telefônica para a transmissão desta celebração da missa lá na comunidade de Caravaggio, em Vila Flores. Bom dia, Adi Cervelin, obrigado pela companhia, né? Bom giorno, é, paz e bem, certo? Obrigado. Está nos ouvindo lá em Vila Flores. Abraço, né? Abraço essa turma maravilhosa aí de Vila Flores, da Redondeza, São Lourenço. Obrigado aí à turma da linha Aimoré também que estão nos acompanhando. Seu Roncato, tá no frio aí, seu Roncato. Ou tá no Fogão Campeiro? Se tá no Fogão Campeiro aí não tem problema, né? Você tá no fogãozinho pequeno aí, né? Vou te contar, na estufazinha aqui, tá na estufazinha. E somos estufa, o mais del caldo que del fredo, que o mais saiu o caldo esses dias, né? Saiu o calor esses dias, começou o frio. Mas esse frio aí, vou te contar, é de Paraguai o bêbado. Nossa Senhora de Fátima, o de Lourdes, meu amigo Luvisão. 6h04 da manhã, quem é que chega? Porca véia. Beleza, então. Vamos lá, tranquilo, sereno, que nem água de poço.

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1: 6:16.
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Olá, gurizada, e a hora certinha para você que está ligado. Agora são 6 horas e 17 minutos da manhã. Programa Assim Canta o Rio Grande do Sul, aqui pela Prata FM 91.5, a rádio do coração do ouvinte. Para você que está nos ouvindo, muito obrigado pela companhia. A mandar um bom dia, sabe para quem? Lá para o seu Moacir Guedes, está nos ouvindo. Precisou de lenha com esse frio aqui, tem o endereço certo. Moacir Guedes, você liga para o 997-06-0838. 997-06-0838. E o rapaz aí, o rapazinho, né? Tá novo, Moacir Guedes, né? Tá com os cabelos brancos ainda, né? Não preti os cabelos ainda. Mas, um abraço aí, tá ligado com a família. 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Tá bom, você? Um abraço, bom dia, obrigado pela companhia. A Rosângela também está nos ouvindo lá em Vila Flores. Muito obrigado, Linha, está acompanhando aí sempre a gente na linha Aimoré, Vila Flores aí. A Rosângela, muito obrigado aqui da Caramelo Doces, né? Também bom dia para a Ângela Maria Vieira Butinho e o Janir, que estamos acompanhando. Estão ligados, né, Precisinho? Estão ligados aí lá na residência, sempre das 5 às 7. Está nos acompanhando até as 7 horas da manhã. Que maravilha. Muito obrigado aí a família Barbieri também. Obrigado pela audiência. E a Irene está nos ouvindo. A Irene está nos ouvindo lá no Caravaggio, do povoado Cola. E está oferecendo juntamente para o Yuri Casaniga, né? A próxima música. São os pais e os avós aí que estão oferecendo. Mora no Basalto. Pede uma música, está de aniversário hoje, o garotinho, né? Yuri, um abraço, Yuri. Parabéns aí, votos de muitas felicidades e muitos anos de vida. Bom dia também para o Polaquinho, que está lá no bairro Basalto nos acompanhando. Nosso Vanderlei, obrigado pela audiência. Viu? Janir Zilli está lá na comunidade Sambelim. Pessoal aí da Sambelim, Vila Sabiá, lugar frio, hein? Gente, Gramado. E dona Iracema, seu Ivo, seu Pasolini, nosso bom dia. Também um bom dia para o Daniel, para a turma aí que sempre nos acompanha, a Rosana, a Marta, o Sérgio Zembruski também nos ouvindo. Muito obrigado pela audiência, certinho? Nesses friozinhos aí, vou te contar, né? Iracema, o Ivo está no fogaréu aí, no gramadinho, no gramado aí, né? Um fogo aí para esquentar mesmo, para espantar mosquito. Agora esse frio aqui é de espantar mosquito mesmo, não se vê mais quase mosquito, né, filho? Quando começa o frio aí, os mosquitos se vão, se bandeiam, mas não se perdem, né? Na ano que vem eles estão de volta, impressionante. Quem é que tá chegando agora? Os Monarcas, muito bem, então vamos oferecendo aí pro garotinho Yuri, vamos oferecendo aí pra Ângela, para o Janir, né, oferecendo aí para essa turma que a gente mencionou aí, para toda essa galera que sempre nos acompanha, para o Moacir, né, Moacir. E também para o Moacir Presotto, já que tem o Moacir Guedes nos ouvindo, tem o Moacir Presotto também nos acompanhando, sua esposa, lá no Maragato, né. Um abraço aí para o pessoal do Rio Branco que estão nos acompanhando. Geraldo, a turma aí, bom dia, obrigado pela companhia, né, família Zanato também. E também família Pocai aí que está nos acompanhando, obrigado pela companhia. 6 horas e 21 minutos da manhã, 6h21, não esqueça, a semana de aniversário da Agafarma está chamando a população aí para fazer uma visita. 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
2: 6:29.
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0: Nota de falecimento e convite para enterro. A funerária pretense, juntamente com o esposo Antônio Agnini, as filhas Nilde, Helenice, em memória, e Nilce, o genro Roberto Pinzeta e a neta Amanda Pinzeta e demais familiares, com pesar comunicam o falecimento de Catarina, de Alberto Agnini, 77 anos de idade, ocorrido ontem. O velório está sendo realizado na Igreja Santo Antônio Maragata, Nova Prata. Teve início ontem às 18 horas e estará retornando hoje às 6 horas da manhã, portanto já está dando continuidade. O encerramento e sepultamento será hoje às 9 horas e 30 minutos e após será sepultada no cemitério da mesma localidade, ou seja, no Maragata, no Rio Branco, conhecido Rio Branco e agora Maragata. Com pesar, comunicamos o falecimento de Catarina Adalberto Agnini, 77 anos de idade, uma informação da funerária pratense.
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De hora certinha, meus amigos, agora 6 horas e 35 minutinhos, horário oficial do nosso país. Estamos trabalhando e levando o melhor da nossa música gaúcha, da nossa música chucra, do Rio Grande do Sul, para você que está nos ouvindo aqui na cidade, no interior, nas dezenas de municípios. 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Bom dia para o seu Valdemar, que está ligadinho conosco. Obrigado pela audiência, obrigado pelo carinho. Olha, no próximo dia 24, nós temos a festa de Caravaggio no povoado Cola e estaremos transmitindo ao vivo. É a 26ª Romaria de Nossa Senhora de Caravaggio e o apoio é da Aimar Artefatos de Cimento, do Bar do Paraíba, do Palite Pratense, Boito Plataformas e também Mecânica Cassol. Um abração aí, obrigado pela audiência, né? Obrigado pela companhia. E os cesteiros também, quero mandar um bom dia aí para o Nelson Vazata, para o Claudio Miro Koproski e o Arthur Roncato. Não esqueça de você fazer a sua reserva de churrasco. Quem quiser, não comprou ingresso para participar do almoço, tem a reserva de churrasco no sábado, dia 23, né? E também a venda de mondongo, quem quiser levar para casa, e também será servido mondongo no sábado e no domingo pela manhã. Tá beleza? 6h37, 6 horas e 37 minutos. Quem é que chega aí, Percizinho? Nardel Silva, vamos lá então.

0: 6:44.
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Olha a hora certinha, meus amigos. Agora 6:48 da manhã. Um abraço aí pro Mauro Mione, que está ligadinho conosco. Muito obrigado pela companhia. E um abraço pro Sérgio Gabardo, que está nos ouvindo lá na capital do Rio Grande também. Obrigado pela audiência. São gente que se liga conosco, né? Se liga com a Prata FM 91.5. Obrigadão aí, uma ótima quarta-feira. Um abençoado dia 20 de maio deste ano de 2026. Vamos chegando no finalzinho, Precisinho, da programação. 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E também estamos agradecendo a gente miúda que mora no coração de Nova Prata. Obrigado, obrigado pela audiência, obrigado pelo carinho, né? A todos aí, vem chegando o Jornal da Manhã. É, o Sérgio aqui nos manda o seguinte: acredite em si, engate a mente na sua boa estrela e reconheça que a sua luz interior o conduzirá sempre para cima e para frente. Um bom dia com a presença dele na garupa, do patrão velho lá do universo. Obrigado aí, obrigado mesmo de coração. Tamo juntos. Tá bom? Mauro Mione, ouviu aí a Marquita? Ouviu a Marquita, né? É, vamos rodar mais uma aí, às 6:49 da manhã. Um abraço a todos, fica com a Prata FM, 47 anos de comunicação.

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9: Olá, muito bom dia! Seja muito bem-vindo em mais uma edição do Jornal da Manhã, nesta manhã de quarta-feira, uma quarta-feira gelada, agora 7:00, 3 graus a temperatura em Nova Prata. Está entrando no ar, então, mais uma edição do Jornal da Manhã, que conta com apoio nesse primeiro momento de Viva Farma Farmácias, Ter Empréstimos, Loja Gente Nossa, Empório de Confecções, JB Mix e Doutora Letícia Bergamarski. Eu sou a Sabrina Bernardi, nós vamos juntos até o finalzinho dessa manhã com muita informação de qualidade, entrevistas e muito mais, acompanhando meu amigo Jonas Bom Dia, que já está com o Marti pronto aqui.
10: Bom dia, Sabrina, bom dia, Davi, bom dia, ouvintes da Rádio Prata. É hoje a plaquinha mais um dia sem virar o chimarrão, né?
9: Por enquanto.
10: Não vamos virar. Nessa edição desta quarta-feira do nosso Jornal da Manhã, nós teremos o informativo dos bombeiros voluntários aqui de Nova Prata. Também nós teremos a Diana Tomiello, que é do Departamento de Cultura, diretora do Departamento de Cultura aí de Veranópolis, para falar da festa La Cucanha. Também nós teremos aqui o informativo do Cine de Nova Prata.
9: Sabe que eu vi da La Cucanha, Júlio? Jonas. X de polenta. O que você acha do X de polenta?
10: Vamos experimentar.
9: Ah, depois eu quero... Você fica aí ligadinho no nosso programa, porque nós vamos esclarecer tudo isso.
10: O que é verdade.
9: Muito bem.
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10: Hoje, o dia 20 de maio, hoje é o dia do pedagogo. O santo do dia é São Bernardino de Sena. O dia 20 de maio na história, ou a data em que se comemora os 150 anos da imigração italiana no Rio Grande do Sul. Em 1506, morre na Espanha o navegador, descobridor da América, Cristóvão Colombo. Em 1789, nasce Marcelino, religioso francês e fundador do Instituto Irmãos Marista. Em 1891 é realizada a primeira exibição pública do cinetoscópio de Thomas Edison. Em 1902, Cuba se torna independente dos Estados Unidos. Em 1946, nasce Cher, atriz e cantora norte-americana. Em 2007, Romário de Souza faz o seu 1000º gol na carreira. Em 2025, é comemorado os 150 anos da imigração italiana no Rio Grande do Sul. Em 20 de maio de 1875, a localidade de Nova Milano, em Farroupilha, acolheu as famílias Radelli, Cripa e também Sperfico, vindas da região de Milão. Frase do dia: felicidade é quando você pensa o que você diz e o que você faz. Estão em harmonia.
9: E para começar bem o dia, Jonas?
10: Vamos de reflexão do dia.
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11: Caros ouvintes, hoje falaremos sobre o silêncio da alma. Até que ponto conhecemos o verdadeiro silêncio? O silêncio da alma finalmente ligada a Deus em profunda contemplação? Criar espaços silenciosos em nossa vida nos oferece a oportunidade de transcender as exigências e limitações do nosso eu físico e mental e de nos religarmos ao centro divino. Sempre podemos reservar alguns momentos do dia para ficarmos imóveis e em silêncio, para acalmar a mente e escutar o som das folhas, o gorjear dos pássaros e o sopro do vento. Podemos nos aprofundar mais ainda no silêncio, a misteriosa quietude no âmago do nosso ser que se alegra no som silencioso da pulsação universal que ressoa profundamente dentro de cada um de nós. Procure sentir prazer com o silêncio. Fique imóvel e tome consciência dos sons ao seu redor. Ouça sua respiração. Veja se consegue escutar as batidas do seu coração. Tente ficar ainda mais quieto. Torne-se sua respiração e pulsação. Escute os sons ao seu redor esvaecerem-se e veja se consegue aprofundar-se ainda mais no silêncio da alma.
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9: Líder nacional na produção, Rio Grande do Sul se prepara para a safra recorde de noz pecan.
10: Massa de ar polar avança sobre o Rio Grande do Sul com geada e mínima de menos 2 graus.
9: Câmara aprova aumento de penas para crimes sexuais contra crianças e adolescentes.
10: Eduardo Leite deve ir à CPI dos pedágios no dia 8 de junho.
9: Morador de Guaporé é a segunda vítima fatal de dengue no estado em 2026.
10: E Lula lança programa de compra de carros para motoristas de aplicativo e taxistas.
9: Essas informações e muito mais você vai conferir na edição de hoje do Jornal da Manhã, que tem o apoio de Viva Farma Farmácias, toda a linha de medicamentos e perfumaria em 3 endereços. com o melhor preço e maior prazo de pagamento. 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

0: 7:11.
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2: Olá, estamos de volta com o Jornal da Manhã, nessa manhã gelada de quarta-feira, 7 horas e 17 minutos. A temperatura em Nova Prata neste momento é de 3 graus. Uma neblina aí toma conta do cenário nesta manhã de quarta-feira. 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
1: Previsão do tempo.
2: Hoje, após a neblina, o sol deve aparecer em todas as regiões do Rio Grande do Sul, com amplos períodos de céu claro sobre a influência de uma massa de ar seco e frio de alta pressão. Entre a tarde e a noite, a aproximação de um reforço de ar polar leva nuvens ao sul e ao leste gaúcho. O amanhecer é frio, tem temperaturas abaixo de 5 graus e geada na maioria das cidades gaúchas. As mínimas variam de menos 2 em Ausentes até 8 graus no litoral, com máximas que não devem passar ao longo do dia de 21 graus. Em alguns pontos, especialmente aqui na Serra e nos Aparados, os termômetros ficam negativos. Bancos de neblina, nuvens baixas ou nevoeiro ocorrem em diferentes localidades no início dessa manhã. À tarde, o tempo deve ficar bem mais ameno. E aí, como é que ficam as temperaturas, Jonas?
3: Em Porto Alegre, Sabrina, a mínima é de 6 e a máxima de 16 graus. Em Caxias do Sul, a mínima de 4 e a máxima de 13. Em Bento Gonçalves, a mínima de 5 e a máxima de 14 graus. E aqui em Nova Prata, a mínima de 4 e a máxima de 14 graus. Em Passo Fundo, a mínima de 5 e a máxima de 14. Em Vacaria, a mínima de 3 graus e a máxima de 13. Em Protásio Alves, a mínima de 3 graus e a máxima de 14 graus. Já em São Jorge, a mínima de 4 e a máxima de 14 graus. Em Nova Bassano, a mínima de 4 graus e a máxima de 14 graus. Em André da Rocha, a mínima de 4 graus e a máxima de 14. Em Vista Alegre do Prata, a mínima de 5 e a máxima de 15 graus. Em São José dos Ausentes, a mínima de 3 e a máxima de 13 graus.
2: Muito bem, então, gente, vamos se preparar aí, porque o frio tá chegando com tudo. E agora nós vamos aos indicadores agropecuários.
4: Indicadores agropecuários, com Diego Brião. Soja.
5: Os contratos futuros de soja com vencimento em julho registraram queda nos Estados Unidos na terça-feira. Na Bolsa de Chicago, a cotação era de US$ 12,09 por bushel ao final do dia. Valor no mercado físico no Brasil por saca de 60 quilos. Estado do Mato Grosso, cidade de Rondonópolis, R$ 114,70. Paraná, Marechal Cândido Rondon, R$ 112,00. Bahia, Luiz Eduardo Magalhães, 114, e Rio Grande do Sul, não me toque, também R$ 114,00 por saca de 60 quilos.
4: Milho.
5: Valores no mercado físico por saca de 60 quilos. Paraná, Marechal Cândido Rondon, R$ 54,00, valor em estabilidade na comparação com a cotação anterior. Mato Grosso, Rondonópolis, R$ 52,10 em elevação. E Goiás, Jataí, R$ 56,00, também em elevação.
4: Boi gordo.
5: Em São Paulo, na B3, os contratos com vencimento em maio eram negociados ao final da terça a R$ 344,40 por arroba. Houve elevação de 2,20% no dia. Foi à vista, Mato Grosso, Rondonópolis, R$ 343,50 por arroba.
4: Café.
5: Os contratos futuros de café arábica com entrega prevista para julho terminaram a terça-feira em Nova York, nos Estados Unidos, em elevação. A cotação era, ao final do dia, de R$ 1.801,07 por saca de 60 quilos. No Brasil, na B3, os contratos futuros de café arábica com entrega prevista para setembro apresentaram elevação, com cotação de US$ 314 por saca de 60 quilos. Valor no mercado físico do café arábica tipo 6 por saca de 60 quilos. Minas Gerais, Varginha, R$ 1.650, Bahia, região oeste, R$ 1.590 e São Paulo, Franca, R$ 1.720.
4: Algodão.
5: Valor do algodão em pluma, por arroba, Mato Grosso, Sorriso, R$ 131,33, valor em queda na comparação com a cotação anterior, e Bahia, região oeste, R$ 137,33 em estabilidade.
4: Trigo.
5: Valor no mercado físico do trigo por saca de 60 quilos. Paraná, Marechal Cândido Rondon, R$ 68,00 em estabilidade. E Rio Grande do Sul, Nonoai, R$ 65,50 em elevação.
4: Arroz.
5: Valores no mercado físico. Bahia, região oeste, R$ 78,50 por saca de 60 quilos, em queda, e Rio Grande do Sul, média estadual, R$ 60,00 por saca de 50 quilos, em estabilidade.
4: Indicadores Agropecuários com Diego Brião, produção, Agência Rádio Web.

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1: 7:27.
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15: Olá, querido ouvinte, seja muito bem-vindo. Você que chega agora, está no ar mais uma edição do Jornal da Manhã, nesta quarta-feira gelada. O tempo está com estabilidade em Nova Prata, né? Tem uma cerração terrível aí, né? Bem dia de frio. Agora 7h34. A temperatura por aqui marca 4 graus. Já subiu um grau, Jonas. Tá melhor.
16: É.
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15: E vamos ao que é destaque nas capas dos jornais que circulam no nosso estado e na nossa região nesta quarta-feira, dia 20 de maio. Em Zero Hora hoje, mercado de trabalho, a Assembleia aprova reajuste de 5,35% no salário mínimo regional, retroativo a 1º de maio. Nova faixa inicial prevista no projeto do governo do estado sobe para R$ 1.884,75, superando valores pagos nos estados de São Paulo, Rio e Santa Catarina. Flávio Bolsonaro admite que visitou Vorcaro em casa após o banqueiro sair da prisão. A Advocacia Geral da União e Congresso divergem sobre lei da dosimetria. Imagens mostram adolescentes pulando grades para entrar e sair de abrigo. O caminho do lixo na capital é e o alto custo do descarte regular. Aí estampa a capa de Zero Hora. Ainda em ZH2, Porto Alegre, edição deste ano do acampamento Farroupilha, terá 80 shows. Em ZH Esportes, Sul-Americana, goleiro de Copa, é atração em partida decisiva por vaga hoje. Tem Grêmio e Palestino na Arena às 21 horas. São os destaques de Zero Hora de hoje.
17: A Assembleia aprova reajuste de 5,35% no salário mínimo regional. Filme sobre o pai, Flávio Bolsonaro revela encontro com Vorcaro após a primeira prisão
7: para colocar ponto final sobre apoio. Índice Global, Porto Alegre figura o ranking para a inovação. O Everton comemora ida à sua segunda Copa. Hoje na capital, Andréia Cavalheiro e Luana Maia marcam agenda musical. Instabilidade e permanência de Rocher no Inter ainda não é certa. E Sul-Americana, Tricolor recebe o Palestino mirando a vitória por vaga. Esses são os destaques do Correio do Povo desta quarta-feira.
15: Em Diário Gaúcho, saiba o que muda no consignado do INSS. Entre as alterações em vigor desde ontem, estão a obrigatoriedade da biometria facial. Após votação, os novos valores do mínimo regional. Tricolor, goleiro da seleção em confronto decisivo, hoje é o Everton. Demora para abrir UPA em Eldorado. Seu problema é nosso. Descontrole no abrigo onde vivia suspeito de morte em estação. E o grande destaque aqui é a imagem de capa do DG. Que tal um X-tel? O que você acha, Jonas? É um X com pastel?
7: Eu já achei que fosse uma nova tecnologia.
15: Então hoje é o dia do X, daqui a pouco tem o de polenta.
7: É. Será que nós temos algum patrocinador aí com X?
15: Vamos chamar. Vamos ver. Esses são os destaques do DG hoje.
7: Exigência da ANEEL afeta projeto de data center no Rio Grande do Sul. Minuto Varejo, Feira Brasileira do Varejo, começa hoje em Porto Alegre. Reajuste de 5,35% do piso regional gaúcho é aprovado na Assembleia Legislativa. Safra 2025-2026. Rentabilidade da soja volta a registrar queda no Rio Grande do Sul. Agronegócio, Senado deve votar projeto de renegociação de dívidas rurais. Investigação, Flávio Bolsonaro admite ser visitado por Caro após prisão. Caderno JC, campanha eleitoral exigirá maior rigor na contabilidade. Indicadores dólar comercial a R$ 5,04 e o euro comercial a R$ 5,85. Esses são os destaques da capa do Jornal do Comércio desta quarta-feira, dia 20 de maio.
15: E agora os destaques da Serra Gaúcha em O Pioneiro. Mais de 1.700 contratos do FIES estão inadimplentes em Caxias do Sul. O saldo devedor em atraso é de quase 107 milhões. Vida sobre rodas com América no horizonte, a bordo de um motorhome e após 17 mil quilômetros percorridos pelo Brasil, caxienses retomam aventura sem prazo para voltar. O objetivo é chegar ao Alasca, nos Estados Unidos. Em investigação, a operação apura possível fraude em concurso público do Samai. Bairro Reolon, obra em residenciais populares, é paralisada por falha de segurança. 7 dias, Coro do Moinho Zux realiza mostra cultural nesse domingo no Ordovás. São os destaques do Pioneiro. Você conferiu o que é notícia no nosso estado e na nossa região nesta quarta-feira, 20 de maio.

Nota de falecimento. A funerária Pratense, juntamente com o esposo Antônio Aguini, as filhas Nilde, Helenice em memória e Nilce, o genro Roberto Pinzeta e a neta Amanda Pinzeta e demais familiares, com pesar comunicam o falecimento de Catarina Adalberto Anguini, aos 77 anos, ocorrido ontem, dia 19. O velório está sendo realizado na Igreja Santo Antônio do Maragata, em Nova Prata. O sepultamento será realizado nesta manhã, às 9h30, no cemitério da mesma localidade. Com pesar, comunicam o falecimento de Catarina Adalberto Agnini, aos 77 anos. Informações da funerária Pratense.

0: 7:45.
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2: Estamos de volta com o Jornal da Manhã, nesta manhã de quarta-feira, dia 20 de maio. Agora, 7 horas 48 minutos, seguimos por aqui com o apoio da doutora Letícia Bergamaschi, Saúde da Pessoa Idosa, com acolhimento, responsabilidade e presença real. 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
2: A Brigada Militar de Guaporé prendeu um homem por tráfico de drogas e apreendeu 6 pés de maconha na tarde de ontem em uma propriedade rural localizada na linha Britola. A ação ocorreu após denúncia recebida via Centro de Operações da Polícia Militar sobre o possível cultivo de maconha em uma área próxima ao antigo britador, na estrada da Britola. Durante as buscas no local, os policiais localizaram os pés de maconha condicionados em recipientes plásticos e vasos, escondidos próximos às árvores e casinhas de cachorro abandonadas. O proprietário do local foi preso e conduzido à delegacia de polícia.
3: E um atropelamento deixa a vítima em estado grave na RS-458 entre Casca e Santo Antônio do Palma. Um atropelamento na rodovia deixou uma pessoa em estado grave na noite de ontem na RS-458 entre os municípios de Casca e Santo Antônio do Palma. A ocorrência foi atendida pelo Serviço Civil Auxiliar de Bombeiros, pelo SCAB, e pelo Serviço de Atendimento Móvel de Urgência, o SAMU de Casca, em apoio à Polícia Rodoviária Estadual. No local, as equipes encontraram a vítima atropelada em estado grave. Ela foi encaminhada ao Hospital Santa Lúcia de Casca para atendimento médico. As circunstâncias do atropelamento não foram informadas.
2: A Polícia Federal deflagrou ontem uma ação para combater crimes de armazenamento e compartilhamento de material de abuso sexual infanto-juvenil no estado. A operação cumpriu um mandado de busca e apreensão no município de Rio Grande. A investigação teve início a partir do monitoramento contínuo de redes de compartilhamento de arquivos realizado com o apoio de cooperação internacional. O trabalho permitiu identificar usuários no Brasil que estariam compartilhando material ilegal relacionado à violência sexual contra crianças e adolescentes. A polícia reforça a importância da prevenção e acompanhamento do uso da internet. A orientação é que os pais e responsáveis mantenham um diálogo aberto sobre segurança no ambiente digital e incentivem a comunicação de situações suspeitas como forma de reduzir riscos e proteger possíveis vítimas.
3: Caminhão da Codeca tomba na Rota do Sol em Caxias do Sul e bloqueia retorno de acesso à Fazenda Souza. Um caminhão modelo Mercedes da Companhia de Desenvolvimento de Caxias do Sul, a Codeca, tombou na Rota do Sol na madrugada desta quarta-feira. O acidente foi registrado por volta das 3 horas da manhã no quilômetro 156, na rotatória de acesso à Fazenda Souza. Segundo relatos de colegas do motorista, ele teria tentado desviar de um veículo que parou na rodovia quando tombou. Isso foi bem no retorno de acesso à Fazenda Souza, bloqueando a conversão para quem sai de Anarec e quer acesso ao Distrito Caxiense, ou seguir em direção ao litoral. O caminhão que estava carregado de resíduos seguia em direção ao aterro sanitário. O estado de saúde do motorista não foi informado oficialmente. Um outro caminhão da Codeca é aguardado para fazer o transbordo dos resíduos. Não há previsão de retirada do veículo tombado e nem da liberação da via.
2: Então aí os motoristas, né, atenção, porque esse caminhão ainda se encontra ali, né, e é via a Rota do Sol, né, gente? O policial militar Cristiano Domingues Francisco, principal suspeito do desaparecimento de Silvana Aguiar e dos pais dela, segue recebendo salário.

0: como servidor público no Rio Grande do Sul. Ele ingressou na Brigada Militar em 2009 e atuava como soldado até fevereiro deste ano, quando foi preso. A prisão foi convertida em preventiva em abril. Mesmo detido, segue recebendo remuneração. O último pagamento referente ao mês de abril teve o valor bruto de R$ 6.956,72. Na denúncia, o Ministério Público requereu pela perda do cargo público. Procurado aí a Corregedoria da Brigada Militar, disse que o processo que vai julgar a conduta não pode ser aberto até que haja autorização do uso das provas pela Justiça. Assim, o policial permanece recebendo diante do princípio da presunção de inocência. Ou seja, ele só poderá deixar de receber esses valores caso seja condenado criminalmente e ocorra eventual exclusão da corporação. Os corpos das vítimas, lembrando, ainda não foram encontrados. No início de maio, a justiça tornou réus o PM mais duas pessoas pelos assassinatos. Esse caso, né, que chama a atenção aí de todo o estado.
1: E nova regra do exame toxicológico para a primeira CNH começa a valer no Rio Grande do Sul. Os motoristas que pretendem tirar a primeira carteira nacional de habilitação do Rio Grande do Sul devem ficar atentos a uma nova exigência que começou a valer oficialmente no estado. O DETRAN confirmou que os candidatos à categoria A e B, utilizadas para motos e carros, agora precisam apresentar exame toxicológico com resultado negativo durante o processo de formação. A medida já está em vigor para todos os novos processos abertos desde o último sábado, dia 16 de maio. A mudança no território gaúcho cumpre uma determinação da Secretaria Nacional de Trânsito, Senatran, baseada na Lei Federal 15.153 de 2025. A regra se aplica estritamente aos novos processos, o que significa que os candidatos que já iniciaram as etapas para obter o documento antes do dia 16 de maio não serão afetados. Anteriormente, a realização desse tipo de exame laboratorial, que analisa amostras de cabelo ou pelos corporais para detectar o consumo de substâncias psicoativas nos últimos 90 dias, era obrigatório apenas para as categorias profissionais C, D e também E. A introdução do teste de detecção de substâncias gerou ampla repercussão e dividiu opiniões nas redes sociais nesta terça-feira, ontem. Enquanto defensores apoiam a iniciativa visando o aumento da segurança viária, críticos apontam para o acréscimo de burocracia e para o potencial aumento no custo final da CNH, uma vez que o valor do exame laboratorial somar-se-á às taxas tradicionais do DETRAN, exames médicos, avaliações psicológicas, além das aulas e provas teóricas e também práticas.
0: Tá aí, né, gente? Vai fazer carteira agora de habilitação, exame toxicológico. Após ter tramitação travada por 3 anos, o projeto de lei que extingue a taxa de licenciamento de veículos no estado está pronto para ser votado na Assembleia Legislativa. O autor da proposta é o deputado Rodrigo Lorenzoni, do PP, que se diz incomodado por ter que pagar a mais para emissão do certificado de registro e licenciamento do veículo. Documento esse que já foi digitalizado desde 2019. Atualmente, o DETRAN cobra R$ 114,09 como taxa de licenciamento para emissão do CRLV e além do IPVA, cujo valor varia de acordo com cada veículo. A arrecadação da tarifa é usada pelo Departamento de Trânsito para cobrir os custos de processamento e geração do documento do veículo, mas o Lorenzoni argumenta que a digitalização do processo eliminou os gastos da autarquia com impressão em papel moeda e logística de envio pelos correios. Para o deputado, a extinção da cobrança pode estimular motoristas a pagarem o imposto em dia, pois haverá redução no valor devido. Ainda de acordo com o autor, mesmo com o pagamento da taxa, se um usuário solicitar a impressão comum do documento em um centro de registros de veículos automotores, terá que pagar valor extra pelo serviço. O projeto de lei tem parecer favorável das comissões de Constituição, Justiça e Segurança Pública e está apto a ser votado em plenário. Para isso, é necessário que a proposta seja incluída na ordem do dia definida às terças-feiras, antes da sessão, pelos líderes de bancadas. Lorenzoni estima que a medida deverá ser apreciada até o final deste mês e prevê voto favorável dos colegas. Se aprovada, a ideia é que a extinção da taxa passe a valer já a partir do calendário do pagamento do IPVA 2027.
1: E o Banco Central amplia compartilhamento de dados sobre fraudes e inclui bets não autorizadas. O Banco Central ampliou o escopo de regulamentação para compartilhamento de dados entre instituições reguladas sobre indícios de fraudes, incluindo informações relacionadas à atuação de operadoras de apostas não autorizadas. A alteração consta em resolução publicada na terça-feira e assinada pelo diretor de regulação Gilneu Vivan. O compartilhamento de informações entre as instituições é previsto pela Resolução Conjunta número 6, de 23 de maio de 2023, que estabelece que as instituições financeiras, instituições de pagamento e demais instituições autorizadas a funcionar pelo Banco Central, com exceção das administradoras de consórcio, devem compartilhar com as demais instituições, por meio do sistema eletrônico, dados e informações sobre os indícios de fraudes. As medidas necessárias à execução desse compartilhamento foram definidas por outra norma publicada em outubro daquele ano, a Resolução número 343, que já passou por atualizações recentes. É esse texto que foi modificado novamente agora pela Resolução 569. Com a mudança publicada na terça-feira, fica determinado que os dados a serem compartilhados e as informações sobre indícios de fraudes incluem os indícios de atualização de pessoas naturais ou jurídicas, como operadoras de apostas não autorizadas. O Banco Central também aumentou a lista de atividades que devem ser consideradas para o registro de dados, com a inclusão de contratação de operação de crédito, prestação de serviços de ativos virtuais e prestação de serviços financeiros e também de pagamentos a pessoas naturais ou jurídicas como operadoras de apostas não autorizadas.
0: Agora, 8 horas em ponto. A temperatura em Nova Prata neste momento é de 4 graus. Está dispersando um pouco a neblina e o sol deve chegar aí, aumentando a sensação térmica aí, que está bem gelada, alguém, né, Jonas?
1: Alguém esqueceu o congelador aberto.
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2: 8:05.
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13: Olá, estamos de volta com o Jornal da Manhã, nesta manhã gelada de quarta-feira, aqui na Rádio Prata Serra. É o Jornal da Manhã. na 91.5, agora 8 horas 9 minutos. A temperatura neste momento em Nova Prata é de 4 graus e se dissipando aí a neblina e o sol deve chegar em seguida. 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
13: O Rio Grande do Sul registrou temperaturas negativas pelo segundo dia consecutivo nesta quarta. Antes do amanhecer, por volta das 5 da manhã, os termômetros registraram menos 1,5 em Santana do Livramento, na fronteira oeste. Foi a cidade do Rio Grande do Sul mais fria até o momento. Em Getúlio Vargas, no norte, foi registrado menos 0,4 graus. A marca foi observada em estação do Sistema de Monitoramento e Alertas Agroclimáticos, o Simagro. Em Quaraí, também na fronteira oeste, o início da quarta foi de frio intenso. A medição do Instituto Nacional de Meteorologia registrou a mínima de menos 0,2 graus por volta das 7 da manhã. No mesmo horário, a mínima também se manteve baixa em Caxias do Sul, aqui na Serra, onde os termômetros marcaram menos 0,8 graus, segundo o IMET. Em Nonoai, na região norte, a marca foi de 1 grau. Em Porto Alegre, a mínima até o momento foi de 7,7. A temperatura foi registrada em estação do IMET, também em Belém Novo. Na terça-feira, Santana do Livramento já tinha registrado uma mínima abaixo de zero, né? Durante o amanhecer, os termômetros ontem, então, marcaram em Santana do Livramento menos 2,5 graus. É, tá frio na fronteira, gente. Mas aqui na Serra também tá assim. Em Nova Prata, marcamos 3 graus no início desta manhã. E vamos ver como é que vai ficar o tempo essa semana? A mínima hoje, então, os 3 graus que marcaram amanhã, né? O amanhecer gelado, a máxima não deve passar de 14 graus. A sensação térmica fica nos 9. Não há previsão de chuva, o pôr do sol ocorre às 17h41. 99% é a umidade do ar. A qualidade do ar é boa e o índice ultravioleta é alto, não dá para esquecer a proteção solar. Também alto índices para gripes e resfriados aí devido à umidade, né, gente? O frio intenso e o tempo instável. Então é melhor se proteger sempre. Atenção para a temperatura amanhã, quinta-feira, deve variar entre 5 e 13 graus, com sol e nuvens durante o dia e períodos de céu nublado. Na sexta-feira, a temperatura se mantém entre 4 e 15 graus, também com sol e nuvens e períodos de céu nublado. Já no sábado, as temperaturas se elevam um pouquinho. Ficam entre 9 e 18 graus, dia de sol com muitas nuvens à tarde, mas ainda sem chuva. Já mudou, né, gente? E no domingo, dia 24, as temperaturas ficam um pouquinho mais altas ainda, entre 10 e 19 graus, porque haverá aumento de nuvens ainda pela manhã e pancadas de chuva à tarde. Já à noite, o tempo deve ficar aberto. A chuva é bem pouquinha, gente, só para dar aquela amenizada no tempo que vai esquentar um pouco. Agora são 8 horas 13 minutos. Nós vamos para mais um intervalo comercial. Em seguida, voltamos com você.

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4: Olá, muito bom dia para você que chega agora. Está no ar mais uma edição do Jornal da Manhã pela Rádio Prata Serra 91.5, agora 8 horas 20 minutos, 5 graus a temperatura em Nova Prata. 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
4: Atenção, você que busca uma vaga de emprego para as vagas disponíveis no Cine Nova Prata nesta semana. A Polis de Fagundes Varela realiza entrevistas no Cine de Nova Prata amanhã, dia 21, às 13h30 horas. Há vagas para ferreiros, carpinteiros e ajudantes para a construção aí da ponte de Nova Prata André da Rocha, na 470, lavador de peças, líder de lubrificação industrial, lubrificador industrial, instalador de câmeras de segurança, técnico em segurança do trabalho, auxiliar de produção em fabricação de móveis com experiência em máquinas industriais, estoquista em mecânica automotiva, soldador, operador de forno e auxiliar de produção em fabricação de alimentos, magarefe, torneiro mecânico, serviços gerais em redes elétricas, auxiliar de montador e montador eletricista, cozinheira e auxiliar de cozinha industrial, auxiliar de cozinha de restaurante, auxiliar de limpeza em restaurante, atendente projetista em loja de móveis, atendente em padaria, auxiliar de produção em funelaria, auxiliar de produção na fabricação de pré-moldados em concreto, serviços diversos na Olhoplan, costureira em confecções nos turnos integral e turno da tarde, auxiliar de corte em confecções, atendente vendedora, atendente em farmácia, porteiro industrial, cuidador de idosos, pintor em alumínio e serviços gerais com gado de leite. Também estão disponíveis mais algumas vagas que eu vou trazer para vocês agora, gente. Tem oportunidade de trabalho no Hospital Comunitário São Peregrino Laziose para supervisor de manutenção, auxiliar de farmácia, higienizador e técnico de enfermagem. Também a loja Por Menos Nova Prata contrata auxiliar de loja para atendimento e vendas. Os requisitos é 18 anos, ensino médio completo ou cursando, interesse aí em crescimento profissional e disponibilidade de horário. Também a Prefeitura de Cotiporã está contratando auxiliar de saúde bucal. As inscrições na Unidade Básica de Saúde até o dia 22 de maio. Então, até o finalzinho da semana. Agora, 8h23. 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
7: 8h24.
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10: Olá, estamos de volta com o Jornal da Manhã, nesta manhã de quarta-feira, dia 20 de maio, agora 8 horas 30 minutos, 6 graus a temperatura. O sol está aparecendo meio tímido por aqui, ainda muita neblina. 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
10: Atenção, você aí que está buscando um evento, alguma coisa para fazer no final de semana, nesses próximos dias, para toda a nossa agenda cultural. Então, do dia 21 ao dia 24, acontece aqui em Nova Prata o primeiro Festival de Música na Infância. É na casa do idoso Monsenhor Zanettini, com entrada gratuita. No entanto, é necessário realizar inscrições. Eva, mais informações você encontra no Instagram, @ Festival de Música na Infância. Tem uma programação toda especial para a criançada, gente. Vale muito a pena aí participar. Na quinta-feira tem Nélio Spré, As Aventuras da Terra Gaúcha. Tem fórmulas lúdicas, musicais e literários, impulsionando o letramento. Uma oficina para educadores. Na sexta-feira tem orquestra de brinquedos. No sábado, o grupo Tri, que a criançada tá adorando aí com a música, né, gente, da chaleira lá, do Pires. Todo mundo dançando e fazendo, né, a coreografia. E no domingo tem Cuidado que Ronca para bebês. Então garanta a sua entrada. Tem o link disponível para inscrição no Festival de Música na Infância. Também a partir de quinta-feira, dia 21, amanhã, até o domingo, tem o segundo Festival do Strunfoli no Centro Municipal de Eventos de Nova Bassano, com entrada gratuita e uma programação repleta de atrações e, claro, muita guloseima ali, além do Strunfoli. No dia 22, sexta-feira, tem encontro de gestantes e parceiros da Rede Bem Cuidar, às 14 horas, na Casa da Sopa, no bairro São João Bosco, em Nova Prata, com palestra, orientação, lanches e sorteio de brindes. No sábado, dia 23, para quem gosta de velocidade, das 9h30 da manhã às 19h30, no Parque Esportivo Veloprata, acontece a segunda etapa CNP, Veloprata de Arrancada. O evento reúne competidores e equipes em busca do melhor desempenho aí do veículo e os melhores tempos do dia. As entradas custam R$20. Também na próxima segunda-feira tem a palestra Entre Prazos e Afetos, onde a mulher se perde de si, dia 25, uma reflexão sistêmica sobre autocuidado, culpa, exaustão emocional e o lugar da mulher, com a doutora Gabriela Assunta Galli, que é advogada e terapeuta sistêmica, às 19h30, no plenário do Tribunal do Júri de Nova Prata, uma realização da Comissão da Mulher Advogada de Nova Prata e de Veranópolis. Agora, 8h33, a temperatura segue aí na faixa dos 6 graus nesse momento. Nós vamos para mais um intervalo comercial e voltamos com mais informações.

0: 8:37.
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1: 8:55.
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0: Bom dia, amigos ouvintes da Rádio Prata Serra. Estamos de volta nesta quarta-feira, 20 de maio, e que bom ter a tua companhia para mais este momento de meditação, que tem como tema descanso. Ainda assim, fica para o povo de Deus um descanso, como o descanso de Deus no sétimo dia. Hebreus, capítulo 4. Versículo 9. Descanso é uma das palavras mais doces da vida. Talvez seja o maior desejo de muitos, especialmente após um dia de trabalho intenso ou momentos tensos e difíceis. A sensação de chegar em casa e poder descansar é algo indescritível e é essencial para a nossa saúde. Descansar é tão importante que até Deus o fez. Não foi um descanso físico, mas ao concluir sua obra criadora, Deus descansou, porque tudo estava completo. O dia de descanso que ele estabeleceu cria um vínculo especial entre a humanidade e seu Criador, um tempo dedicado ao culto e adoração. Nesse dia, Deus nos atrai pela ação do Espírito Santo e nos dá fé em Cristo. Ele faz isso porque o pecado nos afasta dele e nos faz viver cansados. Por isso, Deus nos oferece um dia de descanso, independentemente de ser sábado, domingo ou outro dia. O mais importante é desfrutarmos do descanso no perdão de Cristo. Como lemos em Hebreus, ainda assim fica para o povo de Deus um descanso, como o descanso de Deus no sétimo dia. Esse descanso é um prenúncio do céu, um vislumbre da paz eterna em comunhão com Deus. Quando estamos na presença de Deus, experimentamos verdadeiro descanso, pois Deus reafirma sua promessa de salvação e vida eterna. E isso não se limita ao final dos tempos. Já agora, descansamos na certeza de que Jesus morreu e ressuscitou para nos dar vida e descanso. Assim, pela fé, entramos no descanso de Deus. Que possamos aproveitá-lo plenamente. Oremos. Senhor Deus, teu descanso é para nós o presente da vida eterna. Perdoa-nos por nossos pecados. Obrigado por restaurar nossa comunhão contigo em Cristo e nos dar o descanso eterno. Amém. Convido o amigo ouvinte para estar novamente conosco amanhã, quinta-feira, neste mesmo horário. E que o bondoso Deus abençoe e guarde a todos neste dia. Até lá.
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6: 9:01.
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6: Olá, querido ouvinte, estamos de volta com o Jornal da Manhã, nesta manhã de quarta-feira, 20 de maio de 2026. A temperatura está um pouquinho melhor agora, gente, é 7 graus a temperatura em Nova Prata nesse momento, o sol apareceu por aqui, é às 9 da manhã, mas apareceu, o céu está de brigadeiro, nenhuma nuvem aí prometendo um dia mais ameno, né? Uma tarde mais amena a partir desta, já da manhã, na verdade, não só da tarde, né, gente? Que começou essa manhã, né, bem gelada por aqui. 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E nesse momento estamos em contato telefônico com os bombeiros voluntários de Nova Prata para o informativo. Bom dia!
15: Bom dia, Sabrina. Bom dia, bom dia, bom dia a todos os ouvintes. Bom dia à direção da Rádio Prata. Bom dia a todos aí da comunidade e da região que nos ouvem. Marcelo Barato, né? Vou passar aí algumas informações referentes aos nossos atendimentos. E como tu falaste, né, que bom que o sol apareceu, né, porque o friozinho hoje de manhã estava meio complicado, né.
6: Exatamente. Então,
15: complicado, né, Sabrina, os primeiros frios, vamos colocar dessa forma, né.
6: A gente sente mais, né, Barato.
15: Isso, e a gente até percebe que, obviamente, as pessoas, né, começam a ter problemas com gripe, resfriados, enfim. Então já se deixa o pessoal antenado aí para que tenham cuidado também nessa questão, né. Nós temos um problema que é o frio, mas ao mesmo tempo a gente tem aquela questão do nosso costume, do fogão a lenha, do calor, e muitas vezes a gente não dá essa atenção, que sai de dentro do nosso ambiente, do lar, às vezes, enfim, e aí acaba tendo contato já com o frio, e aí que começa, né, esses pequenos resfriados, enfim. Então, como a gente fala em prevenção, né, nada melhor também do que prevenir essas situações, ter um cuidado, se agasalhar, enfim, antes de sair, né? Mas, enfim, nós tivemos aí na nossa, no decorrer dessa semana e também na semana passada, aí um total de 7 remoções, né? Essas remoções de rotina, do hospital para residência, residência hospital, né? Infelizmente, algumas pessoas, por até questão de saúde, né, a gente percebe aí que temos alguns falecimentos, enfim, e queremos deixar os nossos sentimentos, né, às famílias aí, porque a gente sabe que é um momento de muita dor, principalmente para o familiar, pela perda, né? Nós tivemos aqui, infelizmente, também a perda do nosso praticamente quase fundador, né, porque entrou um ano depois da fundação nosso amigo professor, sim, né, e praticamente foi nosso comandante, foi da diretoria, o N. Roberto Guedes, né? Então, a gente, um pilar, né? Com certeza um pilar, junto com demais pessoas também dessa instituição nossa, e que acabou, infelizmente, né, veio a falecer. Então, a gente também tá ainda com um sentimento abalado em virtude, né, da grande perda.
6: Nós queremos estender nosso abraço aí a todo o Corpo de Bombeiros Voluntários e a família, né, do seu Enio Guedes, um grande homem. Tive o prazer de entrevistá-lo por aqui também, não é mesmo, Barato?
15: É, inclusive, ele tinha uma relação fantástica com o seu Najib, né? O nosso amigo, o saudoso Najib, né? Com o seu Rashi, enfim. Então, parcerias de vários anos, até não só na vida, na questão do bombeiro, mas na vida profissional, né? Então, isso deixa marcas, né, no município, como a gente sempre diz. Então, fora esses nossos atendimentos, né, e essas nossas intempéries da vida aí que a gente fala, nós queremos deixar também hoje o nosso grande abraço e os cumprimentos aos técnicos de enfermagem, sabe? E hoje é o dia do técnico de enfermagem. Semana passada aí teve o dia do enfermeiro, né? Praticamente o pessoal está vivendo aí a semana da enfermagem, então a gente quer deixar aí a nossa gratidão a todos, né, e a todas que dedicam sua vida em prol do próximo, né, do seu próximo, arriscando-se, né, porque a gente sempre fala que esteve aí há pouco tempo, né, infelizmente o Covid, E a gente vê que isso passou e as pessoas logo esquecem, né? Que toda essa população de técnicos, de enfermeiros, enfim, de médicos, né? O pessoal da saúde, no geral, esteve envolvido trabalhando nisso. E muitos vieram até a tombar em virtude da situação da forma que foi grave. Então, a gente só quer dizer que a nossa população sempre lembre dessas pessoas que têm uma formação voltada para cuidar da gente, né? E a importância que isso tem na nossa vida, né? O cuidado, a dedicação que eles têm para conosco, não somente no hospital, mas em qualquer ambiente, né? Em instituições aí de socorro, de saúde, enfim. Então, ficam nossos cumprimentos aí da corporação a todos, né? E a gratidão pelo excelente trabalho. Ontem, inclusive, nós tivemos o privilégio de receber a turma do técnico que está estudando técnico de enfermagem aqui no Colégio Nossa Senhora Aparecida, né? Até onde a gente teve uma troca aí de treinamento, né? Trocando conhecimento, enfim. E a gente agradece também, né? O pessoal, a direção aí do Colégio Aparecida pela consideração aí, pela confiança conosco. É sempre uma troca de conhecimento, né, Sabrina? A gente sempre fala disso, que a nossa vida, o nosso ramo, né? Infelizmente, que é voltado à saúde, a gente sempre está trocando conhecimento e juntando forças para que o próximo, né, o nosso próximo, ele sempre esteja bem. Fora isso, Sabrina, eu gostaria de chamar novamente a atenção, a gente tem falado muito nisso, mas eu acho que é para o momento, né? Novamente nós temos aí uma onda de frio, e eu quero pedir novamente a atenção, a gente tem visto na nossa região aqui, né, teve várias cidades vizinhas aí que teve problemas com incêndio em residências.
6: Exatamente.
15: Então a gente quer chamar novamente a atenção, parece chato, mas é algo necessário, para a questão de, no momento do uso de fogões a lenha, que o pessoal realize a limpeza dos chaminés, verifique se o chaminé não há alguma deterioração dele, né, algum furo, enfim, porque às vezes ele passa além do forro para o coberto da casa, nesse meio tempo ele poderá sim ter um desgaste e daqui a pouco promover um princípio de incêndio. Então, que o pessoal tenha esse cuidado, verifique, né, essas questões, né, o uso de estufas aí também para aquecimento, também dessa forma, né, tenha um cuidado especial, porque a gente não precisa agir, porque geralmente quando o bombeiro é chamado na questão, principalmente de incêndio, né, é porque quando é chamado já a situação está descontrolada, né? Já perdeu o controle do pessoal. Então, obviamente que o bombeiro vai chegar lá para salvar residências vizinhas, mas a residência que está, né, com um incêndio ocorrendo, dificilmente vai ter a oportunidade de salvar. Então, é isso que a gente quer chamar a atenção, que o pessoal tenha esse cuidado, né? Verifique aí seu chaminé, faça a limpeza, analise o seu fogão, veja se está tudo corretinho, tudo certo, funcionando bem. Ah, isso, com certeza, é a prevenção necessária para que a gente evite perdas, né? Não somente de bens, mas também de vidas.
6: Muito bem, Barato. Fica o alerta, então, né? Para as pessoas, para terem atenção aí, né? Nesse momento, o fogo, ele é uma companhia, como muitos dizem, na nossa região, o pessoal utiliza bastante o fogão a lenha, lareiras, né, gente? Isso, precisa exatamente de todo cuidado. E os aquecedores também. Lençol térmico, não é mesmo, Barato?
15: Isso, lençol térmico a gente não costuma falar muito, mas a gente sabe que muitas pessoas utilizam, né? Mas ele também tem um prazo de validade, ele tem todo um cuidado a ser tomado com ele. Então, que tenham, sim, muito cuidado, né? Porque não, nada impede de receber aí, né, um pequeno choque, até mesmo uma queimadura em virtude da questão, né? Porque ele é ligado à energia, né? Então, que o pessoal também tenha esse cuidado.
6: Perfeito. Obrigada pela sua participação, Barato. Grande abraço.
15: Nós que agradecemos. Da mesma forma, uma ótima semana a todos.
6: Agora 9h14, 7 graus a temperatura. 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
6: Estamos de volta com o Jornal da Manhã, agora 9h20, 7 graus a temperatura em Nova Prata. 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
0: Bom dia, amigos, bom dia, amigas, ouvintes da Rádio Prata. É uma satisfação muito grande que conversamos neste momento aqui da agência do Cine para passar algumas informações sobre, inicialmente, sobre o setor de admissões e desligamentos, para vocês entenderem como é que está o andamento e a situação, o movimento, então, entre trabalhadores, indústria e comércio. Então, vejamos. Agropecuária teve 26 admissões e 31 desligamentos. Indústria, 302 admissões, 292 desligamentos. Construção civil, 82 contratações, 98 desligamentos. Comércio, 209 contratações, 211 desligamentos. Serviços, 316 contratações, 275 desligamentos. Um total de 935 admissões e 907 desligamentos. Saldo positivo de 28 admissões. Isso se refere ao mês de janeiro e março de 2026. Pelo que se percebe, então, existe um equilíbrio entre admissões e desligamentos. É lógico que os desligamentos, às vezes, são por conta própria do trabalhador que deseja sair da empresa onde está trabalhando e buscar algo de melhor, ou muitos são demitidos pelas empresas. Então, há um equilíbrio grande que Nova Prata, nesses meses, um saldo positivo de 28. 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de corte em confecções, atendentes em vendedora, atendentes em farmácia, porteiro industrial, pintor em alumínio, auxiliar administrativo, atendente em oficina de refrigeração e frentista. Então, são várias vagas aqui em abertas para você, trabalhador, trabalhadora. Venha até nossa agência para conversar conosco. 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Amanhã pela manhã teremos aqui o pessoal da Agro Araçá fazendo entrevista aqui em nossa agência. Então, eu desejo a todos vocês um ótimo dia, uma excelente semana, que tudo possa ocorrer da melhor maneira possível. Forte abraço.
6: Muito bem, você conferiu aí o informativo do Cine aqui no Jornal da Manhã, na Rádio Prata Serra 91.5. Agora 9h25, a temperatura permanece nos 7 graus, o sol brilha lá fora. 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E agora tem um convite, gente. The Black Night é o baile de máscaras, uma parceria da Conecta Mais e Grêmio Pratense. Nesse sábado, 23 de maio, a partir das 10 da noite, no Clube Grêmio Pratense. Tem show com Vini Neto, Sax Live, é o índio do saxofone. E banda Disco Groove com um repertório super variado. Ingressos antecipados na Secretaria do Clube. O traje é passeio na cor preta, então todo mundo de preto no sábado. As máscaras vão ser disponibilizadas na entrada do baile. Porém, se você quer customizar a sua, porque vai ter premiação, você já pode retirar junto à Secretaria do Clube. Então, nesse sábado, 23 de maio, a partir das 10 da noite, no Grêmio Pratense, The Black Night.

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1: 9:30.
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estamos de volta com o Jornal da Manhã, agora 9h33, 8 graus, a temperatura em Nova Prata. 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Vamos de informação por aqui. O presidente Luiz Inácio Lula da Silva assinou ontem em São Paulo a medida provisória que cria o Move Aplicativos, iniciativa integrada ao programa Move Brasil, que irá oferecer linhas especiais de financiamento para a compra de carros novos a juros mais baixos para motoristas de aplicativos e taxistas. O programa será voltado para taxistas registrados, ativos e com regularidade fiscal, e motoristas de aplicativos com cadastro ativo há pelo menos um ano, tendo no mínimo 100 corridas pelo mesmo período na mesma plataforma. A nova linha de crédito vai oferecer até 30 bilhões para os motoristas, com condições especiais para financiamento de veículos novos e sustentáveis. Os recursos, segundo o governo federal, vão ser repassados pelo Ministério da Fazenda ao Banco Nacional de Desenvolvimento Econômico e Social, o BNDES, que vai operacionalizar o programa. Os carros novos poderão custar até 150 mil e precisarão ser de montadora habilitada no programa e enquadrados como sustentáveis, podendo ser flex, elétrico ou híbrido a etanol. Os valores das taxas de juros e prazos serão definidos pelo Conselho Monetário Nacional ainda nesta semana. A expectativa do governo é que sejam comercializados no mínimo 200 mil carros. Para se habilitar, o motorista precisa preencher um cadastro na plataforma Gov Move Brasil. Em até 5 dias, é informado se está apto a participar do programa. A partir do dia 18 de junho, quem recebeu a confirmação de participação no programa poderá procurar as concessionárias e instituições financeiras para análise do crédito. O site oficial do governo federal disponibilizou o passo a passo para realizar a solicitação. Então é só chegar no site do governo para saber, né, como é que faz. Mas primeiro é necessário, então, o cadastro, aguardar a confirmação e depois escolher o veículo e uma instituição financeira para contratar o financiamento. A Agência Nacional de Energia Elétrica, ANEEL, aprovou ontem as regras para destinar até 5,5 bilhões à redução das contas de luz de consumidores atendidos por 22 distribuidoras do país. Segundo a agência, a medida poderá resultar em um desconto médio de 4,51% nas tarifas em 2026. Os recursos vêm da repactuação do saldo do uso do bem público, valor pago por usinas hidrelétricas à União pelo uso dos recursos hídricos para a geração de energia. Uma lei aprovada no ano passado autorizou as hidrelétricas anteciparem o pagamento de parcelas futuras desse valor. A expectativa é que o valor seja quitado até julho e só então a ANEEL deve definir o percentual preliminar de desconto a ser aplicado. A taxa deve variar conforme a arrecadação de cada distribuidora. O dinheiro será usado para reduzir tarifas de energia em áreas atendidas pela Sudam e Sudene, abrangendo consumidores da região Norte e Nordeste, além do Mato Grosso, parte de Minas Gerais e Espírito Santo. Segundo a ANEEL, essas localidades foram incluídas porque muitas delas possuem menos consumidores que a média nacional e os custos mais elevados relacionados à energia, como a compra de diesel para usinas em áreas isoladas. Inicialmente, o processo poderia movimentar 7,9 bilhões. Como nem todas as geradoras aderiram ao acordo, a estimativa é dos 5,5 bilhões. O percentual de desconto a ser aplicado, então, ainda dependerá do valor atual total arrecadado com a repactuação. Então, esse ajuste tarifário aí, né? E, em primeiro momento, para as concessionárias informadas. E
a Assembleia Legislativa do Estado aprovou ontem o projeto do governo estadual que reajusta em 5,35% o piso salarial regional. Com aprovação, a menor faixa salarial passa para R$ 1.884,75, valor acima dos pisos regionais dos estados de São Paulo e Santa Catarina. O salário mínimo nacional atualmente é R$ 1.621. O projeto recebeu 41 votos favoráveis e 2 contra. Segundo o executivo, o reajuste segue a política de valorização baseada na inflação acumulada pelo INPC e no crescimento PIB estadual consolidado. O modelo utilizado é semelhante ao cálculo do salário mínimo nacional, buscando preservar o poder de compra e acrescentar ganho real vinculado à produtividade da economia. O texto aprovado estabelece a data base de 1º de maio. Agora, após o envio do projeto aprovado ao governo estadual, o executivo tem prazo de 15 dias úteis para sancionar a lei. E o Minha Casa Minha Vida, gente. O Rio Grande do Sul é o estado brasileiro com o maior número de reclamações sobre problemas estruturais em imóveis do programa Minha Casa Minha Vida. Dados obtidos pela RBS-TV via Lei de Acesso à Informação revelam que entre 2024 e 2025 foram registradas quase 1.500 queixas no sistema da Caixa Econômica Federal. Apesar desse alto volume de reclamações, que citam principalmente infiltração, umidade, mofo e falhas em telhados, 92% delas foram consideradas improcedentes pela Caixa. Apenas 4 resultaram em penalidades para as construtoras. O sonho da casa própria se transformou em um pesadelo para muitas famílias. Com problemas nas paredes, piso e teto, elas não têm como arcar aí com custos, muitas vezes, né? Não tem condições, porque está tudo tão caro. Agora são 9h40. A temperatura em Nova Prata é de 8 graus, o sol brilha lá fora. 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

0: 9:42.
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11: Estamos de volta com o Jornal da Manhã na Rádio Prata Serra 91.5, agora 9:45, 8 graus a temperatura. E hoje, que se comemora os 150 anos, né? A coroação dos 150 anos da imigração italiana no Rio Grande do Sul, eu recebo aqui um povo bem italiano. Para divulgar a festa La Cucagna. É assim que fala, gente?
12: É assim que fala,
11: certo, né? La Cucagna. É. Isso.
12: Bom dia a todos que nos acompanham pela Rádio Prata. Então, a palavra é La Cucagna, é aberto A, né?
11: Bem aberto. Então, seja muito bem-vinda aí conosco a diretora do Departamento de Cultura, a Diana Alessio Tomiello. É isso mesmo?
12: Isso mesmo.
11: Seja bem-vinda.
12: Muito obrigada pela oportunidade.
11: E a grande estrela, o embaixador da festa, La Cucagna, artista, tudo mais, o seu Valdir Anzolin, seja bem-vindo.
13: Muito bom dia, Sabrina, bom dia,
0: querido povo aqui de Nova Prata. Olha, o bom filho a casa torna, hein? E então, tive programa de rádio aqui na Rádio Prata, tempos atrás, 1970, hein? De 70, 14 anos durou o meu programa aqui. Olha, eu fazia uma rede de emissoras, viu, Sabrina? Uma rede de emissoras que era Rádio Garibaldi, Rádio Bento, Rádio Aurora de Guaporé, e Rádio Prata. Então me lembro muito bem que eu vinha exatamente entregar as fitas cassete ainda na época da fita cassete.
11: Ah, e daí tinha que, depois tinha que voltar a fita?
0: É, sim, não, devolver a fita para mim gravar de novo e fazer o programa. O pessoal me conhece muito bem. Olha, pessoal, eu sou o cara da Bela Polenta, do Vivo Triste Amargurado, eu sou de Antônio Prado e não tenho um caminhão. Estamos aqui na Rádio Prata, juntamente com a diretora de Cultura de Veranópolis, para convidar toda a Nova Prata, toda essa região onde que abrange a Rádio Prata, para se fazer presente na nossa grande e maior festa da La Cucanha. O que é La Cucanha, né? A grande fartura. Muito show. Você viu aí que
11: sétima edição, gente. Comida não vai faltar, né? Porque é fartura.
0: É fartura, sim. Depois de uma crise daquela época, caristia, que quando vieram os nossos imigrantes italianos, aí hoje é fartura. Fartura. Cucanha é a fartura. É para unir as famílias, para trazer de volta aqueles costumes, né?
11: O filó.
0: É isso, que o nono tinha, a nona tinha, o pai tinha, depois uns esqueceram, não é? E vamos lá, Diana, vamos conversando.
11: Então, gente, Diana, traz um pouquinho pra gente. Sim, da programação.
12: A programação, ela é bem vasta.
11: Bem vasta, então, começa amanhã, né?
12: Começa amanhã à noite, já estamos com a parte da gastronomia, né? E a parte dos shows aberta. A Cucanha, na verdade, ela traz, além dessa diversidade gastronômica que nós teremos, né? Ela traz também e faz esse resgate através da nossa inspiração, que é o Valdir Anzolin. A temática é a bendita e santa polenta. Então, como o Valdir falou, quando os nossos imigrantes, né, já estavam aqui na nossa região, aqui no Rio Grande do Sul, a gente acredita que a escassez, né, que eles vieram com pouco e não tinham muito nem o que comer. Então, a farinha de milho, o milho, devem ter vindo com um punhado de milho no bolso. A unidade gastronômica que nós teremos, né? Ela traz também e faz esse resgate através da nossa inspiração, que é o Valdir Anzolin. A temática é a bendita e santa polenta. Então, como o Valdir falou, quando os nossos imigrantes, né, já estavam aqui na nossa região, aqui no Rio Grande do Sul, a gente acredita que a escassez, né?

0: não é uma iguaria só de Veranópolis, ela é da região toda, né? Mas ela vem na nossa temática como a bendita e santa polenta, por quê? Porque o Valdir é a nossa inspiração também para essa cucanha, porque ele, né, é o criador, enfim, o detentor da música Bela Polenta. E a fé, a gente traz junto a fé, a espiritualidade, porque
1: Não pode
0: não
1: faltar a
0: pode
1: fé.
0: faltar, né?
1: Não.
2: Tanto que
0: Então,
2: vai ter reza do terço,
0: terço, vai ter
2: missa.
1: Tudo italiano.
0: Porque a polenta era o único alimento, o mais importante, e eles tinham que ter muita resiliência, muita fé, muita união, muita coragem, foi o que tiveram, né? Para conseguir, então, construir as suas comunidades, as suas casas e transformar não só Veranópolis, como toda a nossa região, nessa
1: Perfeitamente.
0: região próspera que somos hoje, né? Então, dentro do Salão da Gruta, que a gente chama de Posto de Chocolate, nós temos uma exposição cultural que conta um pouco dessa união das nossas comunidades. Nós estamos lá trazendo, então, o trigo, o milho, a madeira, a uva, a maçã,
1: Aqueles costumes
0: as
1: antigos, né?
0: etnias, né? E como é que essas comunidades, enfim, que utensílios eles usavam para plantar, para colher, né, para comer, quais eram os instrumentos que eles tinham para podar. Então é interessante trazer a criançada que não tem essa convivência com o interior para ver o quanto dali saíram hoje, que são grandes máquinas e grande potência na colheita, no
1: Perfeitamente.
0: plantio, né? Mas começou
2: Do
0: do
2: pequenininho.
0: pequenininho, de uma engrenagem de madeira, né?
2: E de encontro a isso, esse ano vai ter a primeira vez a Feira do Agricultor,
0: Da
2: da
0: agricultura
2: Agricultura
0: familiar.
2: Familiar,
0: Agricultura familiar.
2: exatamente,
0: É uma
2: né?
0: parceria do município com a Emater e com a Secretaria de Desenvolvimento
2: E
0: Rural,
2: tem
0: né?
2: tudo a ver,
0: O
2: né?
0: município, quando solicita, né? A SDR, ela disponibiliza recursos, né, para estrutura. Então, ela tem todo um padrão, que ela compõe um padrão, né, de montagem. Então, a gente vai ter ali 16 agroindústrias. A Emater fez uma seleção de toda a região, né? Então, nós vamos ter desde queijo, embutidos, doces, geleias, sucos, vinhos, mel, rapaduras, né, iogurte. E vai ter ainda um orquidário, além das vinícolas e de uma destilaria, né? Então,
2: Eu já tô
0: uma
2: salivando.
0: cachaçinha vai
1: Que
0: bem.
1: vai bem.
2: Então, para abrir o apetite.
1: Uma graspinha no
0: Nesse
1: café.
0: pavilhão compartilhado, a gente, além da agricultura familiar, nós vamos ter as comunidades que também estarão lá, então, no preparo de alimentos. Então, nós vamos ter a Braspol e a Nossa Senhora da Glória, que vem com o pierogi e a sopa de
1: De
0: cebola,
1: cebola.
0: né?
1: Já
0: Que
1: comeu essa
2: aí,
1: sopa de cebola?
2: não comi, mas o pierogi, sim.
0: É.
2: Porque daí vem a culinária polonesa.
1: Polonesa.
0: A gente também está trazendo 150 anos da
2: Da
0: imigração
2: imigração
0: polonesa, né?
2: polonesa.
0: Como temática, tanto que a reza do terço vai ser uma dezena em italiano
2: E
0: e
2: uma em
0: uma dezena em
2: polonês.
0: polonês,
2: Olha, isso
0: né?
1: aí, uma inovação
0: Na
1: fantástica.
0: quinta-feira começamos o primeiro
1: Sabe que Nova
0: preghemo,
1: Prata
0: dopo
1: aqui
0: manhemo,
1: é
0: dopo
1: dopo
0: balemo.
1: balemo. Cursitas e la cucagna.
0: É isso aí. A fé vem muito
2: Pregar,
0: presente, né?
1: manhar,
0: É isso aí.
1: e balar,
0: Então,
1: falando.
0: nesse posto ali que tem a exposição, é o posto de Chacolar. Na onde tem agricultura familiar e as comunidades, é o
2: De
0: posto de
2: manhã,
0: Manhar.
1: banhar.
0: Lá vai ter a polenta com totio, radicchio, o prerogue, a sopa de cebola, as tortas de maçã que não podem faltar na nossa festa.
1: Só um pouquinho, Diana. Só cortar aqui. Então, a italianada dizia antigamente: non se mia solo a polenta sorda. O italiano aqui sabe, né? A polenta sorda é só pura polenta.
2: Pura.
1: Não, pessoal. Tem uma iguaria assim fantástica para
0: Da
1: Veranópolis, viu?
0: culinária.
1: Uma culinária assim cheia. Até buchada lá, vamos ter lá.
0: Nós vamos ter amanhã de noite o mondongo ou o
1: Mondongo,
0: bucho,
1: o
0: né? Para
1: bucho,
0: quem
1: é.
0: gosta de uma
1: Se
0: boa
1: quiser.
0: buchada. Sopa de capelete, polenta com molho, já falei. E a massa com galeto também.
1: Imagina depois o Viva
2: E
1: a
2: eu.
1: Vida
2: E
1: Anzolin
2: eu.
1: cantando as histórias todas, né?
2: E eu fiquei muito curiosa aí, porque eu vi nas redes sociais que vai ter X de polenta também.
0: Isso. X polenta.
1: O mais bonito de tudo será o tombo da polenta, hein,
0: É,
1: né,
0: nós
1: Diana?
0: estamos também com a campanha do Tombo da Polenta, o
1: Tombo da
0: desafio.
1: polenta.
0: E o X da Polenta, então, nós vamos ter na outra praça de alimentação, que é junto ao Posto de Pregar, que é em frente à gruta, Posto de
1: De
0: Pregar
1: pregar
0: e Far
1: e
0: Festa.
1: far
0: É um
1: festa.
0: posto único ali, né? Ele tem a gastronomia e onde vai ter, então, os jogos coloniais também que vão acontecer, e além da missa no domingo de manhã, que ela também vai ser rezada pelo Frei Batistel, que é toda em italiano.
1: Vai estar muito
0: E
1: bonito.
0: teremos também textos em polonês, né? Que os poloneses
1: Vai
0: também
1: estar
0: estarão
1: muito lindo.
2: presentes. Tem passeio de tuk-tuk, pelo
0: Tem
2: que eu
0: passeio de
2: vi.
0: tuk-tuk no sábado de tarde e no domingo de tarde.
2: Encontro de gaiteiros.
0: Primeiro encontro.

0: Nós estamos grandão. Era só em Veranópolis, agora já é contra o regional. Já
1: regional, tá vendo? Você é um grandão. E vem aí os dos melhores gaiteiros lá de Porto Alegre, né? Eu sou muito grato nisso aí, porque convidaram o Beto Caetano. Beto Caetano, depois do Albino Manique, ele é um dos sanfoneiros mais requisitados hoje no Rio Grande do Sul. Ele é o filho dele.
0: Ele, o Luiz.
1: Isso mesmo. Então terá, assim, uma inovação na festa da Cucanha. O ano passado foi muito da boa, sabe? Agora, esse ano aqui vai superar todas as expectativas.
0: Tomara.
1: Então, por isso que nós estamos aqui através da
2: Rádio Prata. Que assim seja todos os anos.
0: As gaitas, né, que a gente chama de gaita veronese, foi lá de Veranópolis, então, né, que saiu.
1: Pois é, você
0: gaitas.
1: Vê, olha Veranópolis o que deu. Deu o cara que inventou a turbina do avião. Sabia?
2: Não.
1: Saiu de Veranópolis aí. A primeira turbina do avião de Veranópolis. Então, Veranópolis é cheio de poetas e coisas. Manuelito Dornelas.
0: José Legói, que também era um artista.
1: José Legói, da Rede Globo. Deu o Bandidão, o Paco lá.
2: Das Cavernas.
1: Das Cavernas. E por que não dizer que deu o Valdir Anzolin da Bela Polenta?
2: Da Bela Polenta.
1: Porque os outros poderão fazer, os polentaços poderão fazer tudo isso ali, né? Mas quem inventou essa história toda fui eu. Veranópolis tem o autor, tem o principal, que ainda está vivo, que sou eu, o dono da polenta.
2: E firme e forte.
1: E firme.
0: Ele não conta a idade. Tenho que descobrir a idade dele, ele não conta.
1: Olha,
2: tem
1: gente,
2: campeonato de bisca.
0: Tem campeonato de bisca para gurizada e para o adulto, né? A gente já tem até...
2: Oficina de dressa.
0: A oficina de dressa foi feita durante o mês e agora a gente pendurou ontem. Elas fizeram chapéus de palha, que são as luminárias da
2: Olha, que bacana!
0: E vamos dar oportunidade nas mesas. A gente vai ter a dressa para as pessoas tentarem dar uma ensaiadinha ali para fazer uma dressa.
1: Isso é importante para resgatar as coisas.
0: Prática que não tem
2: mais. Para quem não é familiarizado, a dressa é trançar palha ali, né, gente? Para fazer o chapéu, as bolsas. A esporta.
0: Tem palha e tem trigo, né? E tem vime, alguns trançam até a vime. E ali o chapéu.
1: Cuide capéi de paia, cuide la esporta, la nona, nono, tutti quanti insieme, que manca solo i tamanchi lì. Ma mettiamo su i tamanchi stavolta, né? Sabe chi è tamanchi?
2: Sì.
1: O tamanco?
2: O tamanco.
1: De madeira, né, Sabrina?
2: Que é muito conhecido, inclusive, na Polônia, né? Na Holanda, na vários locais, né?
1: Os primeiros shows que eu fazia, porque, na verdade, eu tenho 60 anos de carreira, esse ano aqui eu estou completando. Então, eu me apresentava no palco com o tamanco. Era o tamanco do meu tataranuno ainda.
2: E ele era alto, era baixo?
1: Olha,
2: e o peso?
1: O tamanco? Falou,
2: o tamanco.
1: É um tamanco assim, bem altão. Troc.
2: Imagina só a melodia do tamanco, né? Se juntava com a La Polenta. Muito bem. E vai ter o tombo da polenta também.
0: Isso, a gente fez então esse desafio, né, para as pessoas que fazem polenta em casa.
2: São vídeos, né? Isso?
0: São vídeos que estão mandando para nós e aí a gente, né, com a ajuda do seu Valdir,
1: esse tombo da polenta.
0: Vamos escolher o melhor tombo da polenta. Os vídeos ainda não foram publicados, a gente só está recebendo eles até hoje, né? Mas já temos vários. E o melhor tombo vai ser premiado com uma cesta, então, dos produtos das nossas águas.
2: E ainda dá tempo de participar do desafio?
0: Hoje. Quem ainda vai fazer polenta de meio-dia, ou vai fazer de noite na janta, né?
2: Capricha no tombo.
1: Isso, olha, pessoal, tombo. Vai ser fantástico. Vai ser muito bom.
0: As nossas agroindústrias até tem aqui de Nova Prata, ó. Cotiporã, Nova Prata, Pinto Bandeira, Farroupilha, Carlos Barbosa, Osório, Santo Antônio da Patrulha, Paraí, Nova Pádua. E além das de Veranópolis também, que vão estar lá conosco, né? Então, desde queijos, assim, que nem a gente falou, embutidos, né?
2: E tudo, Sabrina, que a gente gosta,
0: e
2: né?
0: Esse pavilhão compartilhado ali, então, com as comunidades, vai ter o pão assado na hora, o torresmo, a polenta sapecada.
1: A nossa culinária é de primeiro mundo.
0: É fantástica, né?
1: A gastronomia nossa de Veranópolis não é desfazer os outros municípios. Cada um faz o que pode, né? E como quer. E do jeito que quer. Agora, Veranópolis sempre se destacou muito bem, assim, na culinária. A culinária de Veranópolis é muito legal. Venham todos, viu, participar. Traga a sua família. É tudo de graça, viu, pessoal? Menos a comida.
0: A comida tem, cada um paga o que vai consumir, né? Tá. Mas serão preços bem acessíveis.
1: Com todos esses shows que nós temos.
2: Muitos shows!
0: Na rua nós vamos ter também a exposição de máquinas e carros antigos, né? Hoje de tarde vão começar a subir, então, os carros, que é de uma comunidade lá de São Francisco do Retiro. E tem uma família que tem um relíquias lá, né? O ano passado também trouxeram uma trilhadeira, fizemos na sujeira lá para trilhar o milho. Enfim, é uma exposição bem bonita, né? Que o pessoal gosta de vir e conhecer, né?
2: Principalmente... E muitos shows, né, gente? Então, assim, promete a partir da quinta-feira até o domingo uma grande festa aí, a La Cucaña.
0: Isso aí. Começamos, então, com o terço, com a apresentação da orquestra e com a buchada.
2: Então,
1: grande fartura.
2: Grande fartura. Amanhã iniciam as programações, que horário?
0: A partir das 17 horas, né? A gente vai, 17h45, a gente vai ter, então, a reza do terço, que é dentro da gruta, mas a gastronomia ali com os shows abre às 18 horas, né? Então todos convidados, a parte cultural também já vai estar pronta, a abertura oficial é na sexta-feira, às 18 horas, mas durante o dia podem ir lá almoçar, podem ir lá comprar, podem
1: chacolar, pregar para Nossa Senhora de Lourdes, isso, aí do lado.
0: E a sexta-feira de noite, após a abertura oficial, a gente vai ter então Valdir Anzolin e as meninas do Le Farfare, que cantam músicas também italianas, e depois tem o Brilha Som. O Brilha Som também é às 21 horas.
1: É uma banda,
0: horas,
1: né?
0: Uma banda.
2: Bailão aí.
0: Bailão, para o nosso pessoal que gosta de um bailão. É, como o Valdir falou, é tudo gratuito.
1: Tudo gratuito.
2: Então, gente, todo mundo convidado para essa super festa no nosso município vizinho aqui, Veranópolis. Com esse friozinho,
0: um
2: né?
0: Vinho,
2: coisa boa, tomar um vinho, comer uma polenta.
0: Vai ter o suco também de uva, para quem não pode beber vinho, vai ter suco.
2: A criançada com certeza vai prestigiar, vai gostar muito de prestigiar,
1: falando,
2: né?
1: Da criançada, nós temos as oficinas com as crianças.
2: Para as crianças.
1: Sexta-feira,
0: sexta-feira
1: agora,
0: à tarde, né? O Valdir vai participar conosco, a gente tem os Jogos Coloniais com as escolas, daí de manhã e à tarde, né? E no domingo, novamente, vem os Jogos Coloniais abertos à comunidade.
1: Então, Diana, né? Viste, Sabrina, agradecemos muito a Rádio Prata por abrir as portas aqui para nós, de Veranópolis, né? Com a irmã aqui, né? Para mim foi uma alegria muito grande estar aqui de volta, aqui, a Rádio Prata. Fiz programas durante 15 anos aqui na Rádio Prata, tempos atrás, né? Então, o pessoal conhece bem as raízes do Valdir Anzolin, as façanhas dele, tudo por aqui. Então, eu tenho um convite.
2: Não assim, só aqui, né, Valdir?
1: Não, eu andei viajando esse mundão afora, sabe? Veni tutti quanti pela festa della Cucaña. Italiani, polacchi, alemani e brasiliani. Veranópolis te espera.
0: Muito bem. E a gente agradece muito, Valdir, pela
1: já
0: tua
1: agora,
0: participação.
1: A partir de quinta-feira.
0: Quinta-feira.
1: Amanhã.
2: Então, gente, fica o convite aí, reforçando o convite. Obrigada pela participação de vocês, por terem vindo aqui divulgar essa grande festa aí, né? Esperamos vida longa para La Cucaña e cada ano melhor.
0: O tempo nos ajude, né? A previsão é tempo seco, né? Friozinho, mas muito bom. A gente vai falar,
2: mas o frio não nos assusta.
0: Calor, né? Numa época mais quente. Mas daí a polenta não vai ser a mesma, o vinhoto não vai ser o mesmo.
1: O bucho não vai ser o mesmo.
0: O mesmo, a sopa, né? Então é uma
1: época,
0: festa justamente.
2: Porque
0: né?
2: É uma comida que aquece,
0: que
2: né?
0: Aquece,
1: é
0: né?
1: Aquece. E o povo de Veranópolis, Sabrina, é muito carismático.
2: Acolhedor.
1: É bem hospitaleiro. É um povo ordeiro, o povo de Veranópolis. Como o povo de Nova Prata aqui também, né? Eu que resido por aqui, eu nasci por aqui na Serra do Rio Grande, uma das regiões mais bonitas que nós temos depois da Suíça, da Itália. Porque eu viajei muito lá para a Itália, sabe? Cantei várias vezes na Itália. Então, Veranópolis e a Serra do Rio Grande não perde por nada por eles.
2: Que maravilha. Obrigada pela participação. Uma grande festa. E você participe também. Agora, 10 horas, 3 minutos, 8 graus a temperatura. 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

Olá, muito bom dia para você que está na sintonia aqui da Rádio Prata Serra 91.5 FM. Está entrando no ar na manhã desta quarta-feira, hoje dia 20 de maio, a primeira edição do seu correspondente Rádio Prata, no oferecimento de Oral Única e Clínica de Odontologia. Exportações do agro crescem 11,7% e atingem recorde de 16,65 bilhões de dólares no mês de abril. As exportações do agronegócio brasileiro somaram 16,65 bilhões de dólares, 83,22 bilhões de reais em abril, o maior valor já registrado para o mês desde o início da série histórica, em 1997. O resultado apresenta um crescimento de 11,7% em relação ao mês de abril de 2025 e reforça o peso do setor no comércio exterior do país. O agronegócio respondeu sozinho por 48,8% de tudo que o Brasil exportou no mês, no acumulado de janeiro a abril de 2026. As vendas externas do setor chegaram a 54,6 bilhões de dólares, 272 bilhões de reais, além do maior valor já registrado para esse período. O avanço foi impulsionado tanto pelo aumento da quantidade embarcada quanto pela alta dos preços. Em comparação ao mês de abril do ano passado, o volume exportado cresceu 9,5%, enquanto o preço médio dos produtos subiu 2,1%. No mesmo período, as importações de produtos de agronegócio caíram 3,6% para 1,62 bilhões de reais. Com isso, a diferença entre exportações e importações ficou positiva em 15 bilhões de dólares no mês de abril. Após o encontro entre Trump e Lula, representantes do Brasil e Estados Unidos se reúnem para dar sequência à agenda comercial. Os representantes comerciais dos Estados Unidos realizou uma reunião virtual com o ministro do Desenvolvimento, Indústria, Comércio e Serviços do Brasil, Márcio Fernando Elis Rosa. O encontro teve como objetivo dar seguimento à reunião bilateral que ocorreu no dia 7 de maio entre o presidente norte-americano Trump e o presidente brasileiro Lula, na Casa Branca. Nas redes sociais, a autoridade dos Estados Unidos celebrou o engajamento construtivo do governo brasileiro para avançar em questões comerciais e afirmou que aguarda com expectativa a continuidade das discussões entre os dois países. 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

0: Senado dos Estados Unidos avança em resolução para limitar poderes de Trump na guerra com o Irã. O Senado dos Estados Unidos avançou na terça-feira com a resolução simbólica, porém politicamente contundente, destinada a exigir do governo a retirada das forças americanas envolvidas no conflito com o Irã. Quatro senadores republicanos se juntaram aos democratas nessa votação de procedimento, que deverá resultar em uma votação final na data ainda a ser definida. A medida que construiria uma reprimenda incomum em tempos de guerra a um comandante-chefe em exército superou uma etapa processual crucial. É a primeira vez que uma das câmaras do Congresso impulsiona uma legislação destinada a limitar as operações militares de Trump contra o Teerã desde o início da guerra há mais de 11 semanas. Banco Central amplia compartilhamento de dados sobre fraudes e inclui bets não autorizadas. O Banco Central ampliou o escopo de regulamentação para o compartilhamento de dados entre instituições reguladas sobre indícios de fraudes, incluindo informações relacionadas à atuação de operadoras de apostas não autorizadas. A alteração consta com resolução publicada nesta terça-feira e assinada pelo diretor da regulação, Gilneu Vivan. Risco de ebola é alto na região do Congo, mas baixo do mundo, diz o OMS. O risco epidêmico de ebola presente na República Democrática do Congo é considerado elevado em nível nacional e regional, mas baixo em escala mundial, afirmou nesta quarta-feira a Organização Mundial da Saúde. A agência da ONU com sede em Genebra avalia como elevado o risco epidêmico nos níveis nacional e regional e abaixo do nível global, declarou o diretor-geral da organização, um dia após a reunião do Comitê de Emergências para abordar a epidemia declarada no leste do RDC. Continuem com a programação da Rádio Prata Serra aqui no programa Jornal da Manhã. 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
3: 10 horas e 11 minutos.
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2: 10 horas e 18 minutos.
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5: Olá, estamos de volta com o Jornal da Manhã, agora 10 horas 23 minutos. Na temperatura 9 graus é a temperatura em Nova Prata. O dia é bonito, o sol brilha lá fora. 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E vamos com mais informação para você. Dois municípios do Rio Grande do Sul estão entre os 20 melhores do país em índice de progresso social, segundo o Índice de Progresso Social, IPS Brasil 2026. Presidente Lucena ocupa o 13º lugar e Alto Alegre está na 16ª posição. O levantamento avalia a qualidade de vida dos 5.570 municípios brasileiros, a partir de 57 indicadores sociais e ambientais. O índice considera três dimensões: necessidades humanas básicas, fundamentos do bem-estar e oportunidades. Presidente Lucena é o município do Rio Grande do Sul mais bem colocado no Índice de Progresso Social Brasil 2026. A cidade tem 71 pontos em uma escala de 0 a 100. Já Alto Alegre ficou em 16º lugar nacional, com 70 pontos. Na sequência do ranking estadual, aparecem Picada Café em 23º lugar, Nova Boa Vista em 25º e Vista Gaúcha em 53º. Os 10 melhores do Rio Grande do Sul no índice geral são Presidente Lucena, Alto Alegre, Picada Café, Nova Boa Vista, Vista Gaúcha, Tupandi, Jacutinga, Ivoti, São José do Hortêncio e Sarandi. O desempenho desses municípios é explicado por notas equilibradas nas três dimensões dos índices. Entre os 10 primeiros do estado, a média geral é de quase 70 pontos, o que é acima da média estadual de 63. O principal diferencial desses municípios está em necessidades humanas básicas, que reúne indicadores de nutrição e cuidados médicos básicos, água e saneamento, moradia e segurança social. A média entre os 10 melhores municípios do Brasil nessa dimensão é de 84,7 pontos. Então, olha aí, ó, dois, né, no ranking dos 10 melhores do país. É muita coisa. E agora, um dado preocupante. O Rio Grande do Sul confirmou ontem a segunda morte por dengue neste ano. A vítima é um homem de 90 anos que tinha comorbidades, residente no município de Guaporé, aqui na Serra. A informação é do Centro Estadual de Vigilância em Saúde, vinculado à Secretaria de Saúde. Segundo a pasta, o óbito ocorreu no dia 7 de abril, mas a confirmação da causa só foi concluída agora. O município apresenta uma alta incidência da doença, com 534 casos prováveis por 100 mil habitantes. Apesar da nova morte, o estado registra uma queda significativa no número de casos em comparação ao ano anterior. Em 2026, foram confirmados até agora 1.493 casos da doença. No ano passado, foram mais de 52 mil casos confirmados e 53 óbitos. Dos casos deste ano, 1.237 são autóctones, ou seja, a contaminação aconteceu dentro do estado. A secretaria reforça a importância de a população procurar atendimento médico assim que os primeiros sintomas aparecerem, para evitar o agravamento da doença. A primeira morte foi confirmada em 17 de abril e ocorreu no dia 15. A vítima também era uma pessoa idosa de 83 anos, com comorbidades e morava em Jacutinga, no norte do estado. Lembrando que os principais sintomas da dengue são febre alta, com duração de 2 a 7 dias, dor atrás dos olhos, dor de cabeça e no corpo, dor nas articulações, mal-estar geral, náusea, vômito ou diarreia, manchas vermelhas na pele, com ou sem coceira. E a principal medida de proteção, pessoal, é eliminar a água parada para impedir a proliferação do mosquito Aedes aegypti. A Secretaria Estadual de Saúde recomenda a limpeza de pátios, revisão de locais que possam acumular água, uso de repelente e a vacinação para o público-alvo, que são crianças e adolescentes de 10 a 14 anos, também são indicadas. E o Rio Grande do Sul é responsável por 90% da noz pecan consumida no Brasil e deve ter uma safra recorde em 2026. A projeção da Emater é que na colheita atinja 8 mil toneladas, um aumento expressivo em comparação a 5,2 mil toneladas da safra passada. As condições climáticas favoráveis são o principal motivo para o otimismo. Segundo o gerente regional da Emater, Guilherme Passamani, as precipitações em momentos adequados permitiram uma super safra, que é o que está sendo observado até agora. Dias de sol e ventos leves durante a brotação e a floração também proporcionaram ótima condição de produtividade. A colheita, que segue até o mês de junho, é feita de forma mecanizada. Máquinas balançam as nogueiras para que os frutos caiam. Uma fazenda em Santa Maria, na região central, cultiva 20 mil pés em 120 hectares. Após colhida, a noz passa por limpeza, seleção e classificação por tamanho. Os produtores destacam que, além do clima, o manejo, é claro, é fundamental. Os municípios com maiores áreas de cultivo no estado são Cachoeira do Sul, Dom Pedrito, Antagorda e Santa Maria. O bom rendimento dos pomares deve incentivar aí novos produtores e ampliar mercados. Atualmente, a Itália é a maior compradora da noz pecan gaúcha. A expectativa do setor é de crescimento contínuo. E o bom retorno financeiro da cultura tem sido um estímulo aí para a expansão das atividades no estado. Agora, 10 horas 30 minutos. A temperatura em Nova Prata é de 9 graus. 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
8: 10 horas e 31 minutos.
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5: Olá, querido ouvinte, estamos de volta com o Jornal da Manhã, nesta manhã de quarta-feira, dia 20 de maio de 2026. Agora 10 horas 36 minutos, a temperatura em Nova Prata é de 10 graus. 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Seguimos com informação para você. A Câmara dos Deputados aprovou o projeto de lei que limita as multas eleitorais por contas desaprovadas de partidos ou candidatos a R$30 mil. O texto impede o penhor de recurso do fundo partidário e do Fundo Especial de Financiamento de Campanha por qualquer motivo e permite ao candidato disparar mensagens com propaganda eleitoral de forma automatizada para telefones previamente cadastrados. De autoria do deputado Pedro Lucas, do União do Maranhão e outros, o projeto foi aprovado como um substitutivo do deputado Rodrigo Gambale e será enviado ao Senado. O projeto permite a partidos políticos, mandatários e candidatos registrar junto à Justiça Eleitoral um número de telefone celular oficial para o envio de mensagens de propaganda eleitoral e partidária aos eleitores. O texto proíbe o bloqueio desse número pelos provedores de serviço de mensagens eletrônicas e instantâneas, salvo em caso de ordem judicial. No entanto, os provedores de serviços de mensagens deverão disponibilizar mecanismos que permitam aos usuários a opção de descadastramento do recebimento dessas mensagens. As mensagens enviadas por meio desses números, destinados a pessoas cadastradas, não serão consideradas como disparos em massa, mesmo se o envio ocorrer por meio de sistemas automatizados ou bots. Segundo o texto, o juiz de ações apresentadas por fornecedores de produtos e serviços a partidos políticos ou candidatos, por falta de pagamento, não poderá penhorar ou bloquear recursos dos fundos. A proibição vale inclusive para ações trabalhistas ou penais, com ressalva para os casos de dinheiro utilizado em fim diverso do permitido, quando constatado pela Justiça Eleitoral. Atualmente, a lei prevê multa de 20% sobre valores desaprovados na prestação de contas e o projeto limita essa multa a R$30 mil. Já o prazo para o julgamento da prestação de contas passa de 5 para 3 anos e terá caráter administrativo em vez do caráter jurisdicional de hoje, o que permitirá entrar com nova ação questionando o exame da prestação de contas. Passado o prazo sem julgamento, o processo é extinto por prescrição. Independente do início do pagamento começar ou não em um semestre eleitoral, nesse período do ano de eleições não haverá em nenhuma hipótese sanção de suspensão ou repasse de cotas desses fundos citados ou desconto de valores a título de devolução por condenações em exercícios anteriores ou mesmo suspensão de órgãos partidários, ainda que por ausência de prestação de contas. E fez frio essa manhã em todo o Rio Grande do Sul, temos as atualizações. Então, o estado experimentou mais um amanhecer frio, com mínima do estado na faixa dos 5 graus até abaixo de zero e marcas negativas em quase 30 de municípios que possuem monitoramento meteorológico. De acordo com o levantamento da Metsul Meteorologia, 27 municípios que contam com estações registraram mínimas abaixo de zero nesta quarta-feira, o maior número diário até agora em 2026, superando a maior marca anterior, que era em 25 cidades no dia 12 de maio. As estações registraram hoje cedo, então, no estado, mínimas de menos 4,7 em Pinheiro Machado, menos 4,2 em Vacaria, menos 3,7 em Soledade, menos 3,1 em Bagé, menos 2,1 em Bom Jesus e São José dos Ausentes, menos 1,9 em Capão Bonito do Sul, menos 1,7 em Erval, menos 1,6 em Monte Alegre dos Campos e Livramento, menos 1,4 em Passo Fundo e Fontoura Xavier, menos 1,2 em Espumoso e menos 1 em Jacuizinho e Ibirapuitã. Os termômetros indicaram ainda temperaturas de menos 0,8 até menos 0,1 em diversos municípios. Com isso, hoje é o 14º dia de 2026, com temperaturas mínimas abaixo de zero no Rio Grande do Sul. O 11º deste mês de maio, já, né, gente? Então, veio aí o frio com tudo. Significa que mais da metade dos dias de maio até agora registraram marcas negativas no estado gaúcho. Número muito alto para a climatologia mensal e mais comum de se observar nos meses de junho e julho. No ano passado, quando chegou a nevar com a acumulação do fim do mês, maio teve apenas 6 dias com marcas negativas no estado. Então, será que vem a neve? E atenção, estudantes! A Universidade Federal do Rio Grande do Sul, URGS, divulgou as datas do vestibular 2027. As provas devem ocorrer nos dias 28 e 29 de novembro deste ano. Os candidatos já podem consultar a lista de leituras obrigatórias no site da universidade. O edital ainda não foi publicado. A previsão é que ele seja disponibilizado na segunda quinzena de agosto, com informações como, por exemplo, o período de inscrições. Já o edital do Programa de Concessão de Benefício de Isenção do Valor da Taxa de Inscrição será publicado ainda na segunda quinzena de julho. Assim como nos anos anteriores, serão 15 questões em cada uma das 9 provas objetivas e mais a redação. Os interessados podem acessar provas comentadas e cadernos de provas de anos anteriores no site vestibular.urgs.br. As provas costumam ser aplicadas nas cidades de Porto Alegre, Bento Gonçalves, Canoas, Gravataí, Imbé, Novo Hamburgo e Tramandaí. Agora 10 horas 44 minutos. 10 graus é a temperatura em Nova Prata. 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
8: 10 horas e 45 minutos.
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5: Olá, estamos de volta com o Jornal da Manhã, agora 10h47, 10 graus a temperatura. 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Seguimos com informações aos consumidores. O caso IP, a empresa pede que produtos afetados não sejam usados pelos consumidores e reafirma o reembolso. A IP orientou os consumidores na noite de ontem a não usar nem descartar os produtos suspensos pela Agência Nacional de Vigilância Sanitária, a Anvisa. A empresa também reafirmou que os clientes podem pedir o reembolso dos itens. A IP também confirmou que os que preferirem devolver os produtos podem solicitar o reembolso pelos canais de atendimento oficiais da empresa. A decisão da Anvisa vale para todos os lotes de detergente lava-louças, sabões líquidos para roupas e desinfetantes com a numeração final 1. O caso começou após a inspeção realizada na fábrica da empresa em Amparo, São Paulo, em conjunto com órgãos de vigilância sanitária paulista. Segundo a Anvisa, foram identificadas falhas em etapas críticas do processo produtivo, incluindo problemas nos sistemas de controle de qualidade, equipamentos com sinais de corrosão e armazenamento inadequado de resíduos de produtos. A agência também informou que a bactéria

foi encontrada em mais de 100 lotes de produtos acabados da marca. A bactéria é comum no ambiente, segundo especialistas, representa baixo risco para a maioria das pessoas saudáveis. O maior perigo envolve grupos vulneráveis, como imunossuprimidos, pacientes em tratamento contra câncer, transplantados, pessoas com feridas, queimaduras ou dermatites, além de bebês e idosos fragilizados. Nesses casos, a bactéria pode causar infecção, principalmente quando há contato com mucosa, olhos ou lesões na pele. A orientação geral é interromper o uso dos produtos atingidos pela medida. Quem utilizou os itens, mas não apresentou sintomas, não precisa procurar atendimento médico, apenas por causa da exposição. Mas os especialistas recomendam atenção a sinais como irritação persistente, secreções, febre ou problema nos olhos. Também orientam trocar esponjas de pia usadas com os detergentes afetados. Em caso de dúvidas, relavar as roupas íntimas, toalhas e peças de bebês com outro produto. Apesar da suspensão do uso de parte dos produtos, o caso ainda está em discussão entre a IP e a Anvisa, pois a IP afirma que pretende apresentar novos testes realizados por laboratórios independentes autorizados pela Anvisa para avaliar os lotes colocados no mercado. Então, somente lotes, né, da IP com final 1. E falando em consumo, a empresa de Guaporé, Redantex, volta a marcar presença na programação da Rede Globo. Depois de fornecer produtos para a cenografia do Big Brother Brasil 2026, a marca aqui da Serra figura na nova novela das nove, Quem Ama Cuida. Cerca de 200 peças, entre expositores e caixas para joias, compõem o cenário da joalheria pertencente ao personagem Arthur Brandão, que é interpretado por Antônio Fagundes. A empresa de Guaporé emplacou os produtos na novela que estreou nessa semana após elaborar um projeto com sugestões de itens. A empresa tem 23 anos de atuação e desde 2016 foca em projetos personalizados. Já são mais de 3 mil executados. No BBB 26, os expositores da Redantex apareceram em destaque na sala utilizada pelo apresentador Tadeu Schmidt. Então, olha aí, né? A empresa da Serra aí estrelando na Globo. E por falar em estrela, gente, quem lembra aí da marca da Estrela de Brinquedos entrou com pedido de recuperação judicial. A fabricante entrou com esse pedido. Segundo o comunicado enviado pela empresa, a decisão decorre da necessidade de reestruturação do passivo do grupo em um contexto de pressões econômicas e setoriais relevantes. A empresa cita, entre outros, o aumento do custo de capital e as restrições de crédito, além de mudanças no comportamento do consumidor, com maior competição de alternativas digitais. No comunicado, a empresa afirma ainda que manterá suas atividades industriais, comerciais e administrativas, bem como atendimento a clientes, parceiros e fornecedores durante o processo de reestruturação das dívidas. Nos últimos meses, a empresa de diferentes setores entraram com pedido de recuperação judicial no Brasil. Analistas avaliam que, em muitos casos, problemas de gestão vieram à tona diante de um cenário de manutenção da taxa de juros básica Selic em patamar elevado por muito tempo. Alguns exemplos são a Toque, a dona da Mobile e a Tokstok e a Casa e Vídeo. Agora, então, também a Estrela. Outras companhias optaram pelo modelo de recuperação judicial, no qual a negociação com os credores é feita aí sem intermediação da justiça, como foi o caso do Pão de Açúcar e da Raizen. Agora, 10h54, a temperatura de 10 graus. Vamos para mais um intervalo. Já voltamos com informações do esporte.

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14: Olá, estamos de volta com o Jornal da Manhã, nesta manhã de quarta-feira, 20 de maio de 2026. Agora 11 horas, 5 minutos, 11 graus, a temperatura em Nova Prata, dia ensolarado por aqui, depois de uma friaca logo de manhã. 27 municípios aí com temperaturas negativas no estado. 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
15: Isso mesmo, no Grêmio recebe o Palestino em duelo decisivo pela Copa Sul-Americana. Com caráter de decisão, o Grêmio entra em campo na noite desta quarta-feira pela quinta rodada da Sul-Americana. Vice-líder do Grupo F, o Tricolor, recebe o Palestino às 21 horas na Arena. Somente vitória interessa para os gaúchos seguirem dependendo apenas de si por uma vaga direta nas oitavas de final. Para o primeiro dos quatro jogos seguidores em Porto Alegre, Luiz Castro não poderá contar com Gustavo Martins. O zagueiro se recupera de um edema na coxa direita, sofrido na goleada sobre o Confiança pela Copa do Brasil. Por conta desse problema, ele foi desfalque no empate com o Bahia em Salvador. A única dúvida está relacionada ao esquema que o técnico português irá escolher. Caso a opção seja a formação com três zagueiros, Luiz Eduardo e Wagner Leonardo deverão compor o sistema defensivo ao lado de Vieri. Já se a escolha for por dois defensores, Luiz e Wagner disputam a vaga no time. Poupados contra o Esquadrão de Aço, Gabriel Meck e Amuzu devem voltar normalmente. O meio-atacante, inclusive, está suspenso pelo terceiro cartão amarelo no Campeonato Brasileiro e não enfrenta o Santos no próximo sábado. Adversário do Grêmio, o Palestino não venceu nenhuma vez na Sul-Americana e é o lanterna da chave com 2 pontos. Na última sexta-feira, pelo Campeonato Chileno, a equipe goleou o Clube dos Desportes de La Sierra por 5-1 em casa. A Copa Sul-Americana, da quinta rodada, o Grêmio, a escalação Everton, Luiz Eduardo, Wagner, Leonardo e Vieri, Pavon, Leonardo Pérez, Thiaguinho, Gabriel Meck, Pedro Gabriel, Amuzu e Carlos Vinícius, o técnico Luiz Castro. Já no Inter, lesões e indefinição sobre renovação colocam o futuro de Rocher em aberto no Inter. A trajetória do Sérgio Rocher no Inter segue marcada pela irregularidade física. Titular absoluto quando está em condições de jogo, o uruguaio atuou em apenas 17 das 29 partidas disputadas pela equipe em 2026. O número que representa a presença de 58% de todos os compromissos do clube na temporada e ajuda a explicar a crescente incerteza em relação ao seu futuro no Beira-Rio. Com um contrato até o final deste ano, Rocher ainda não tem permanência assegurada. O vínculo prevê renovação automática caso o atleta alcance uma quantidade mínima de partidas, mantida em sigilo pela direção. Internamente, contudo, já existe desconfiança sobre a convivência de ampliar o compromisso, principalmente pela dificuldade do goleiro em manter sequências sem problemas físicos. A avaliação levou os dirigentes a discutir, inclusive, a possibilidade de buscar outro jogador para a posição na mesma janela de transferências. Desde que chegou a Porto Alegre, em julho de 2023, o camisa 1 convive com sucessivas lesões. Neste ano, já sofreu 2 problemas físicos. A temporada de maior regularidade foi justamente a primeira pelo clube, quando participou de 25 dos 29 jogos disputados após a sua contratação. O cenário oposto ocorreu em 2025, quando esteve em campo em apenas 19 das 63 partidas do calendário colorado. A situação voltou a preocupar no último sábado, escalado para enfrentar o Vasco. Rocher sentiu dores na região lombar durante o aquecimento e acabou cortado minutos antes da partida. O substituto foi Anthony. Na reapresentação do elenco, ontem o uruguaio novamente não participou das atividades com o grupo, mantendo a indefinição para o confronto contra o Vitória, sábado pelo Brasileirão. Apesar disso, o técnico Pezzolano demonstrou confiança na recuperação de contrapartida. Em entrevista à rádio El Espectador, o treinador minimizou a situação e indicou que o goleiro pode voltar a ficar à disposição na próxima rodada. Nos bastidores, a prioridade de Rocher é chegar em plenas condições para disputar a sua segunda Copa do Mundo com seleção uruguaia. A definição sobre a renovação contratual e a continuidade do Inter deve ocorrer apenas após o torneio. Enquanto isso, os clubes sul-americanos monitoram a situação do goleiro. Um dos interessados recentes é o Boca Juniors.
14: Muito bem, agora 11 horas 10 minutos, 11 graus a temperatura em Nova Prata. 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
15: Vamos a um breve intervalinho comercial, Davi, e logo voltamos com o bloco de encerramento.
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10: Olá, estamos de volta agora 11h14, 11 graus a temperatura. Nós agradecemos você, querido ouvinte, que esteve conosco nesta manhã de quarta-feira, 20 de maio de 2026. 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No Jornal da Manhã vai ficando por aqui, mas tem muita programação rolando, não é mesmo, Jonas?
11: Isso mesmo, Sabrina. Agora coladinho com o programa Jornal da Manhã, nós temos o programa do Sicoob coladinho agora. Logo após o programa da Paróquia São João Batista e Nossa Senhora Aparecida. Hoje às 13h30, aqui pela 91.5, nós temos a Prata é Pop, a programação da sua tarde com a Camila De Kepper. Às 17 horas, o programa Roda de Chimarrão. Hoje é quarta, né? Quarta-feira Internacional do Sofá, aqui na 91.5, o programa Queijos e Vinhos. À meia-noite, o programa Hora do Rock. E às 2 horas da manhã, o programa Retrovisor. E amanhã, na nossa edição do nosso Jornal de Amanhã, de quinta-feira, amanhã, dia 21, nós teremos aqui nos estúdios o deputado Guilherme Pazin falando sobre a comissão, a aprovação do parecer que garante o reajuste anual da saúde para hospitais e prefeituras. Também nós teremos o secretário de Urbanismo e Mobilidade Urbana de Nova Prata, o Evandro Figo, para falar sobre a campanha Poste Limpo. Também, na série de entrevistas reservado aos partidos políticos, nós teremos aí o presidente, o Dolmes Frari, que é o presidente do MDB, o Movimento Democrático Brasileiro.
10: Perfeito, então vou ficando por aqui, mas amanhã estou de volta às 7h. Nos encontramos amanhã.
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22: Bom dia, prezados ouvintes, aqui é o Marcos.
23: Bom dia, ouvintes. Bom dia, Marcos, aqui é a Osana.
22: E este é o programa Sicoob na Comunidade, uma iniciativa do Sicoob, transmitida todas as quartas-feiras, com o objetivo de trazer informações e atualizações sobre o cooperativismo, mercado financeiro e estar mais próximo de você e da nossa comunidade. Hoje, como foi anunciado, nós temos a colaboração deste programa com a nossa colega da PF Jovem, Osana, e estaremos falando um pouco sobre a semana da ENEF, Semana Nacional de Educação Financeira, é a 13ª semana, né, Osana?
23: Exatamente, Marcos. Então, essa semana, 18 a 24 de maio, nós temos a 13ª edição da Educação Financeira, né, da semana. É uma semana inteira para aprender, refletir e dar novos passos na sua vida financeira. E planejar hoje é cuidar do amanhã, né, Marcos? E você não precisa fazer isso sozinho. 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E além desses cursos de finanças, nós também temos a coleção Financinhas disponível ali no aplicativo, que são para os pequenos, né, para os jovens. São livros que abordam temas como poupança, orçamento e consumo consciente.
22: Essa semana também você esteve continuando o trabalho, né, Osana, nos colégios aqui em Nova Prata. E logo após, vamos conversar sobre um pouquinho sobre a poupança, né? Que também acredito que você aborda esse assunto juntamente com os alunos dos colégios.
23: Exatamente. Então, sim, nós estivemos na escola ontem, então, na Guerino Somavilla, fazendo o segundo encontro ali com 4 turmas da terceira série. Então, nós entregamos um dos nossos livros Financinhas, né? Que ele aborda uma questão importante, esse exclusivamente, que é a diferença entre a necessidade e o desejo ao efetuar compras, né? E também no final, então, ali do encontro, a gente entregou uma pipoquinha para as crianças.
22: Muito bem, Osana. Esse é o cooperativismo, onde que nós promovemos justiça financeira e prosperidade por meio da cooperação. E falando sobre a poupança, que também é abordado muito, aquele guardar, ao costume, a cultura de poder guardar um pouco por mês, sim, tem momentos que aperta, mas é por isso mesmo, no momento que tu aperta e tu tem aquela reserva, tu consegue resolver o problema de uma maneira mais fácil. 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
22: Muito bem, hoje ficou muito, muito mais fácil o acesso à instituição financeira, a um banco, do que antigamente. Eu me lembro que para poder abrir conta, tu tinha que ter 18 anos, né, Osana? Hoje tu consegue se emancipar assim, tu consegue fazer abertura com os pais, sendo menor, mas sim os pais como responsáveis também. 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
22: Olha só, é muito bem, muito bem. Então, dando sequência ao nosso programa, sim, nós estamos participando da semana do INEF, com muitos assuntos a serem tratados sobre educação financeira. Semana passada também conversamos sobre isso. E hoje também nós queremos conversar sobre a nossa Cipag, que é a nossa máquina de cartão. Então, estamos evoluindo dia a dia, se adequando com o mercado financeiro, com estratégias, e nós temos, diante disso, taxas diferenciadas. 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Isso é o diferencial do cooperativismo.
23: Além do Pix isento, né, Marcos? É bem, bem interessante essa parte também.
22: Isso, e assim, a cooperativa, ela está aqui para você. 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
23: Isso aí, então, Marcos. Então, estamos com a nossa Semana de Educação Financeira. Também, se tiver mais alguma escola, né, a gente falou no nosso último encontro aqui também na rádio, que quiser participar, né, que quiser que a gente passe ali, faça uma aula com os alunos, também estamos à disposição. Só entrar em contato conosco.
22: Muito obrigado mais uma vez. E desejo que esse trabalho, né, com as escolas, ele se replique muitas e muitas vezes. É o resultado e é o futuro da cooperativa e é o nosso futuro aqui do Brasil. Né? São as crianças, são os jovens. 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

0: 11:30.
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Queridos irmãos e irmãs que nos acompanham através da rádio, a nossa saudação de bom dia a todos. Mais uma vez, iniciamos o informativo da paróquia São João Batista de Nova Prata. Queremos saudar nossos radiovintes, amigos, internautas, paroquianos de São João Batista, paroquianos de Santo Antônio do Maragata. Hoje é dia 20 de maio, quarta-feira, dia em que a igreja celebra um santo chamado São Bernardino de Sena. Bernardino nasceu na cidade de Massa Marittima, Grosseto, na Itália, em 1380, e faleceu em Aquila no dia 20 de maio de 1444. Foi um religioso franciscano, foi grande pregador popular do nome de Jesus. Percorreu povoados e cidades da Itália setentrional e central, levando pela palavra e pelo exemplo populações inteiras a uma profunda renovação cristã. Trabalhou para a reforma da ordem franciscana. Dele temos alguns escritos em língua latina e vernácula. Então vejam, irmãos e irmãs, que este santo, São Bernardino de Sena, ele foi um santo que procurou, na sua vida, ajudar a igreja a buscar aquilo que é mais essencial e importante. Vamos pedir que ele nos ajude ainda hoje com este mesmo propósito e ajude a cada irmão, cada irmã também nosso, a buscar aquilo que é mais importante na sua vida, no sentido de sempre colocar Jesus no centro da nossa existência, da nossa vida cristã. Vamos ao Evangelho deste dia 20. O Senhor esteja convosco, Ele está no meio de nós. Proclamação do Evangelho de Jesus Cristo segundo João. Glória a vós, Senhor. Naquele tempo, Jesus ergueu os olhos para o céu e rezou dizendo: Pai Santo, guarda-os em teu nome, o nome que me deste, para que eles sejam um assim como nós somos um. Quando eu estava com eles, guardava-os em teu nome, o nome que me deste. Eu guardei-os e nenhum deles se perdeu, a não ser o filho da perdição, para se cumprir a escritura. Agora eu vou para junto de ti e te digo estas coisas, estando ainda no mundo, para que eles tenham em si a minha alegria plenamente realizada. Eu lhes dei a tua palavra, mas o mundo os rejeitou, porque não são do mundo, como eu não sou do mundo. Não te peço que os tires do mundo, mas que o guardes do maligno. Eles não são do mundo, como eu não sou do mundo. Consagra-os na verdade. A tua palavra é a verdade. Como tu me enviaste ao mundo, assim também eu os enviei ao mundo. Eu me consagro por eles, a fim de que eles também sejam consagrados na verdade. Palavra da salvação. Glória a vós, Senhor. Queridos irmãos e irmãs, nós continuamos a escutar o Evangelho de ontem, a continuação do Evangelho de ontem, que é o chamado discurso, a oração sacerdotal de Jesus, onde Jesus roga, ele pede ao Pai para que proteja aqueles que estavam sob a sua tutela, ou seja, todos nós. Protege ao Pai para que, ele pede ao Pai para que proteja o ser humano do maligno. O maligno aqui quer dizer todas as coisas más, as coisas ruins, aquilo que não vem de Deus. E por isso que é bonito esta oração de Jesus, porque é uma oração que Jesus faz ao Pai, para pedindo ao Pai que cuide, que ampare, que proteja, que guarde todo ser humano. Irmãos e irmãs, quando a gente reza por alguém, significa que a gente ama este alguém. Jesus rezou ao Pai por nós, porque é um ato de amor da sua parte em demonstrar este amor que ele tem por nós. Quando a gente reza pedindo alguma coisa para alguém, significa que nós talvez não temos mais condições de fazer outra coisa a não ser rezar por esta pessoa.
E este é o sentido desta oração. É pedir ao Pai que cuide daqueles que ele havia confiado quando Jesus estava aqui entre nós, mas que agora, Jesus retornado ao Pai, não tem mais condições de fazer. Por isso, ele pede ao Pai que olhe, cuide, ame e também proteja cada um de nós. Fica aqui. Nós talvez não temos mais condições de fazer outra coisa a não ser rezar por esta pessoa. E este é o sentido desta oração. É pedir ao Pai que cuide daqueles que ele havia confiado quando Jesus estava aqui entre nós, mas que agora, Jesus retornado ao Pai,

de Deus, porque o amor de Deus, ele transforma a nossa vida e o nosso coração. Esta é a palavra que Jesus também nos mostra. Queridos irmãos e irmãs, vamos à programação de hoje e dos próximos dias aqui para as nossas paróquias de Nova Prata, São João Batista e Santo Antônio do Maragata. Então, hoje, dia 20, quarta-feira, nós já tivemos um sepultamento na parte da manhã, às 9h30, na Igreja Santo Antônio Maragata. E agora, na parte da tarde, então, 15 horas, missa da Saúde na Igreja Matriz no Centro. 18 horas, missa na Igreja Matriz do Centro. E nessa missa queremos rezar pelas seguintes intenções: intenções de falecimento, meses. Quinto de Adélia Isabel Estela Porta. Sexto de Sabina Stocco. E nono de Dorvalino Comin. E os anos de falecimento: quinto de Helena Frasson. 13º de Valérie Presotto. 14º de Zefira Galvan. 50º de Ivani Bavaresco e ainda aniversário de falecimento de Giuditta Polesello. Então, estas juntamente com as demais intenções, nós rezaremos na missa de hoje às 18 horas aqui no centro. Ainda hoje, às 19h30, teremos a preparação do batismo lá junto ao Seminário São José. E às 19h30 teremos missa na Capela de Santa Cruz. Esta missa será realizada hoje, porque no próximo domingo não teremos missa às 9h30. Então será hoje, às 19h30, hoje à noite, na Capela Santa Cruz. Programação para amanhã, quinta-feira, dia 21. Então, 16 horas, missa no Instituto Madre Gentília Clivati. 18 horas, missa na Igreja Matriz do Centro. 19h30, Grupo de Oração da Renovação Carismática Católica, na Igreja Matriz. E às 20 horas, a missa do primeiro dia do Tríduo, em honra a Nossa Senhora de Caravaggio, no povoado Cola. Programação para sexta-feira, dia 22. 18 horas, missa na Igreja Matriz. 19h30, missa na Capela São Julião Gramado, com o sétimo dia de Iliria Pertile Pagnocelli. Às 20 horas, jantar da ovelha na Capela São Belim. E às 20 horas também, o segundo dia do Tríduo em honra a Nossa Senhora de Caravaggio no povoado Cola. Programação para sábado, dia 23. Na parte da manhã, os jovens irão para o Santuário de Caravaggio, para a Romaria da Juventude no Santuário de Caravaggio. E aqui em Nova Prata, então, às 9 horas, no sábado, dia 23, 9 horas, batizados na Igreja Matriz. 13 horas e 30 minutos, formação de preparação do matrimônio no Seminário São José. 14h30, missa na Capela São Belim. 14h30, missa na Capela Santa Libera. 16 horas, missa na Capela São João Bosco. 18 horas, missa na Igreja Matriz no Centro. 18 horas, missa na Capela São Peregrino. E 20 horas, o terceiro dia do Tríduo, em honra a Nossa Senhora de Caravaggio, na Capela do Povoado Cola. Programação para dia 24, domingo. 8 horas, missa na Matriz do Centro. 9 horas, missa na Igreja Santo Antônio Maragata. 9 horas, início da procissão, em honra a Nossa Senhora de Caravaggio, junto à gruta. 10h30, missa festiva campal em honra a Nossa Senhora de Caravaggio, lá junto à comunidade Nossa Senhora de Caravaggio, povoado Cola. Meio-dia é o almoço festivo. 18 horas, missa na Igreja Matriz do Centro. Programação para segunda-feira, dia 25. 13 horas e 30 minutos, resta do Santo Rosário na Igreja Matriz. 18 horas, celebração da palavra na Igreja Matriz. 19h30, grupo de oração na Igreja Matriz. Programação para terça-feira, dia 26. Dia 26, dia de Nossa Senhora de Caravaggio. Então, teremos 15 horas, missa na Capela Nossa Senhora de Caravaggio, povoado Cola. 18 horas, missa na Igreja Matriz do Centro. 20 horas, missa na Capela Nossa Senhora de Caravaggio, do povoado Cola. E 20 horas, missa na Capela Nossa Senhora do Rosário, Terra Gorda, com a novena de Santo Antônio.
Então, esta é a nossa programação para hoje.

e para os próximos dias aqui nas nossas paróquias de Nova Prata e Maragata. E ainda nós queremos, então, passar novamente a programação e o convite da festa em honra a Nossa Senhora de Caravaggio, padroeira da comunidade do povoado Cola e também padroeira de toda a nossa diocese de Caxias do Sul. Por isso também é um dia muito importante, festivo para todos nós, porque é nossa padroeira como diocese. Então, nós teremos os dias do Tríduo, na quinta, na sexta e no sábado, dia 21, 22 e 23, a missa sempre às 20 horas, lá junto ao povoado Cola, na igreja Nossa Senhora de Caravaggio. No sábado, então, dia 23, já a partir das 17 horas, teremos o mondongo, que será vendido lá junto à comunidade. E depois, no domingo, dia 24, dia festivo, então às 7 da manhã, também teremos o mondongo, lá junto à comunidade. Depois, às 9 horas, a procissão saída da gruta. E quando chega lá em frente à comunidade, teremos a bênção. Depois, às 10h30, a missa campal, em honra a Nossa Senhora de Caravaggio, missa festiva. Ao meio-dia, o almoço. E também temos reserva de churrasco para quem deseja levar churrasco. E no dia 26, que é o dia de Nossa Senhora de Caravaggio, na terça-feira, nós teremos missas às 15 e às 20 horas lá junto à comunidade de Nossa Senhora de Caravaggio. Então, desde já, nós agradecemos a toda a comunidade, os festeiros, todas as equipes envolvidas por esta bonita programação e esta grande festa em honra de Nossa Senhora de Caravaggio. Morada consagrada de Deus, rogai por nós. Este é o lema da festa, em comunhão com o nosso santuário diocesano. Irmãos e irmãs, então nós queremos agradecer a todos pela audiência e agora invocar as bênçãos sobre todos nós, pedindo que essa bênção também se derrame sobre os alimentos e sobre as nossas famílias. O Senhor esteja convosco, Ele está no meio de nós. Por intercessão de Nossa Senhora de Caravaggio, desça e permaneça para sempre a bênção de Deus Todo-Poderoso. Pai e Filho e Espírito Santo. Amém. Obrigado pela audiência, tenhamos todos um excelente dia e até o próximo informativo paroquial.

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22: 12 horas e 4 minutos.
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2: 12 horas e 32 minutos.
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12:47. 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

0: 13h24. 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

0: A Prata é Pop por aqui, a programação da sua tarde está começando agora mesmo. São 13 horas 28 minutos, 1h28 desta tarde de quarta-feira, hoje dia 20 de maio de 2026. Eu sou Camila de Kepper, vou chegando a partir de agora na nossa programação ao vivo da Rádio Prata Serra, ao vivo da 91.5. Nesta tarde de quarta-feira, tarde ensolarada, tá bom no sol, né? Uma delícia. Mas ainda tá friozinho, viu? 13 graus em Nova Prata nessa quarta-feira. E a gente vai chegando por aqui com muita música e, claro, informação nas suas tardes. 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É isso aí, tem muita música, informação e tem sorteios. Hoje à tarde a gente vai ter o sorteio de um ingresso, é isso mesmo, vale o ingresso e uma pipoquinha deliciosa pra você curtir um baita filme no Movie Art Cinemas aqui em Nova Prata. Fique ligado na nossa programação pra participar. Basta mandar mensagem pra gente lá no nosso fone WhatsApp 999-20-3154. Conta pra gente, de onde você tá ouvindo a Rádio Prata, hein? É do trabalho, é de casa, tá com um chimarrãozinho do lado? Ou um café assim, pós-almoço, também vai bem, né? É 1h30 da tarde, por aqui a gente vai abrindo a nossa programação musical com eles, Cachorro Grande. Você também pode participar, mandar teu alô, teu recado, pode mandar mensagem e pode fazer teu pedido musical aqui na Rádio Prata Serra, aqui na 91.5.
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0: Pra você, uma ótima quarta-feira, uma ótima tarde. Fique ligado com a gente.
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2: 13:59.
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8: A Prata é Pop, por aqui a programação da sua tarde. 14:02. A Prata é Pop, na sua programação da Rádio Prata Serra, da 91.5. Eu sou Camila Likeper, sigo com você por aqui até as 17:00. A gente curte muita música e confere um pouquinho também daquilo que é notícia. 14:02, tempo ensolarado em Nova Prata, 13 graus no centro da cidade. 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Isso aí, 13 graus em Nova Prata. E o Rio Grande do Sul teve mais um dia de temperaturas mínimas nessa quarta-feira, dia 20. Por volta das 5 horas da manhã, os termômetros registraram menos 1,5 lá em Santana do Livramento, na fronteira oeste do estado. Em Getúlio Vargas, no norte, foi registrada a temperatura mínima de menos 0,4. A marca foi observada, então, na estação de sistema de monitoramento da Cimagro. Em Quaraí, também, lá na fronteira oeste, o frio foi intenso. Registraram, então, por lá, a mínima de menos 0,2 às 7 horas da manhã. E Vacaria, então, também registrou a mínima do estado, menos 4,2 também, hoje, nessa quarta-feira, né? O frio que continua marcando presença aqui na Semana dos Gaúchos. E a temperatura máxima para hoje em Nova Prata, em torno disso, né? 13, 14 graus, não vai mudar muito mais ao longo do dia. Tá gostoso, tá bom de ficar no sol, né? Amanhã, quinta-feira, dia 21, por aqui também deve ser um dia de sol entre algumas nuvens, né? Alguns períodos aí de tempo nublado. Temperatura mínima é de 5 graus e a máxima também de 13 ao longo do dia, né? Um dia bem parecido com hoje. 14 horas, 5 minutinhos. 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Quarta-feira, né? Quarta do sofá, mas por que não da poltrona, né? Você pode curtir essa quarta-feira no Movie Art Cinemas aqui em Nova Prata. Isso mesmo. A gente vai estar sorteando hoje, então, um ingresso pro cinema aqui em Nova Prata, né? Vale o teu ingresso para um filme que você quiser. Inclusive, vale a pipoquinha, né? Que não pode faltar. 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Ou eu quero curtir um cinema hoje à noite. No fone Whats 999203154. Hoje, lá no finalzinho do programa, a gente vai fazer esse sorteio, né? Para alguém, então, curtir essa quarta-feira à noite no cinema aqui em Nova Prata. E neste sábado, você já sabe, né? Sábado é dia de festa. Festa, então, do preto, né? A The Black Night acontece neste sábado, no dia 23, a partir das 10 horas da noite. E a gente recomenda que você chegue no horário, tá? Porque as atrações são imperdíveis. Show com Vini Neto, Sax Live, o índio do saxofone e também a banda Disco Groove, com repertório bem variado. Ingressos antecipados já estão disponíveis no 992683541 ou também na Secretaria do Clube Grêmio Pratense, né? Essa festa aí que é uma parceria da Conecta Mais TV e também do Grêmio Pratense, uma parceria que deu muito certo, Baile de Máscaras, The Black Night. Neste sábado, dia 23 de maio, então aproveita, né? Garanta o teu ingresso. 14 horas, 7 minutinhos. Por aqui a gente segue de música com ela, Pitty.

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2: 14:31.
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5: Quinto prêmio número 3.405, 3405, 3.405. Quarto prêmio número 9.129, 9129, 9.129. Terceiro prêmio número 6.225, 6225, 6.225. Segundo prêmio número 3.307, 3307, 3307. Primeiro prêmio número 9.375, 9375, 9.375.
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5: A Prata é Pop por aqui, a programação da sua tarde aqui na 91.5. São 14 horas 35 minutos, 2h35 da tarde. É isso aí. 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E eu sei que vocês gostam, eu também gosto, de sorteio, né? 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Eu vou de música aqui. 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
2: 15:07.
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0: funerária Pratense, juntamente com o esposo Mário Benjamin Moraes, os filhos Fabrício e Fernando, os irmãos Valério em memória, Luiz em memória, Rovilho em memória, Nilce, Edite e Delize e demais familiares, com pesar comunicam o falecimento de Jovenilda Maria Moraes Moraes, aos 69 anos, ocorrido hoje, dia 20 de maio. O velório será realizado hoje, a partir das 15 horas da tarde, na sala de homenagens da funerária Pratense, em Nova Prata. O encerramento será realizado hoje, às 5h30 da tarde, no cemitério municipal Placidina Vieira de Araújo. Com pesar, comunicam o falecimento de Jovenila Maria Moraes Moraes, aos 69 anos de idade, ocorrido hoje, dia 20 de maio. Informações, Funerária Pratense.
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0: 15 horas, 14 minutos, 3 e 14 desta tarde de quarta-feira, hoje dia 20 de maio. Nesse momento, tempo ensolarado em Nova Prata, 14 graus no centro da cidade. 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E por aqui a gente segue de notícia. Dois municípios do Rio Grande do Sul estão entre os 20 melhores do país, segundo o Índice de Progresso Social, IPS. Presidente Lucena, no Vale dos Sinos, ocupa o 13º lugar. E Alto Alegre, lá no noroeste do estado, está na 16ª posição. O levantamento avalia qualidade de vida a partir de 57 indicadores sociais e ambientais. O índice considera três dimensões: necessidades humanas básicas, fundamentos do bem-estar e também oportunidades. Presidente Lucena é o município do Rio Grande do Sul mais bem colocado no Índice de Progresso Social no Brasil em 2026. A cidade tem 71 pontos em uma escala de 0 a 100. Já Alto Alegre ficou em 16º lugar nacional, né, com 70 pontos. Na sequência do ranking estadual aparecem Picaracafé, na Serra, Nova Boa Vista, no norte, e Vista Gaúcha, no noroeste do estado, né? Quais seriam, então, os 10 melhores municípios do estado no índice geral? Presidente Lucena, Alto Alegre, Picaracafé, Nova Boa Vista, Vista Gaúcha, Tupandi, Jacutinga, Ivoti, São José do Hortêncio e Sarandi. O desempenho desses municípios é explicado por notas equilibradas nas três dimensões do índice. O principal diferencial está em necessidades humanas básicas, que reúne indicadores de nutrição, cuidados médicos básicos, água, saneamento, moradia e segurança pessoal. Em fundamentos do bem-estar, que mede acesso ao conhecimento básico, informação e comunicação, saúde, bem-estar e qualidade do meio ambiente, os 10 melhores do Rio Grande do Sul também têm desempenho acima da média estadual. A dimensão oportunidades é o ponto mais fraco do estado no índice geral, mas alguns municípios entre os melhores do Rio Grande do Sul se destacam justamente nesse recorte. Então está aí, né? De acordo com a colonização alemã, a economia é baseada na indústria calçadista e agropecuária lá em Presidente Lucena, né, que é a melhor cidade, então, do Rio Grande do Sul. Tem cerca de 3 mil habitantes e mais vagas de emprego do que mão de obra e baixa desigualdade, né? Fatores que podem ter impacto nessa pontuação do município. A história de Presidente Lucena remonta ao início do século XIX, quando em 25 de julho de 1824, os primeiros imigrantes alemães da região se estabeleceram na atual São Leopoldo, no Vale dos Sinos. Os colonos precisavam desbravar a Mata Virgem na região para povoar o futuro município. O nome da cidade é uma homenagem ao presidente da província de São Pedro do Rio Grande do Sul, futuro estado do Rio Grande do Sul, em 1885, Henrique Pereira de Lucena. Ainda que durante o período das guerras o ensino da língua alemã fosse proibido nas escolas, atualmente cerca de 80% da população fala o dialeto alemão por lá. No panorama estadual, o Rio Grande do Sul aparece em 10º lugar entre as unidades da federação. A nota é praticamente igual à média nacional. O estado fica atrás do Distrito Federal, São Paulo, Santa Catarina, Paraná, Minas Gerais, Goiás, Mato Grosso do Sul, Espírito Santo e Rio de Janeiro, né? Então está aí a informação. Rio Grande do Sul tem dois municípios entre os 20 melhores do país em índice de progresso social. São 15 horas, 18 minutinhos, 15, 18 por aqui.
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1: Deseja bom dia.

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1: 15 horas e 35 minutos.
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13: A Prata é Pop. 15h40. Faltam 20 minutinhos para as 4 horas da tarde. 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Por aqui, a gente segue de música na programação da Rádio Prata Serra, da 91.5. Vamos lá com ele, Nando Reis, por aqui. Boa tarde.

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4: São 16h09, está entrando no ar agora o seu correspondente Rádio Prata Serra com oferecimento de Oral Única, clínica de odontologia. Lula estabelece novas regras para a atuação de Big Techs no Brasil. O presidente Luiz Inácio Lula da Silva assinou nesta quarta-feira dois decretos que criam novas normas para a atuação de Big Techs, plataformas digitais no Brasil. Um dos documentos atualiza o Marco Civil da Internet, enquanto o outro traz medidas para a proteção das mulheres contra a violência online. Os decretos foram assinados em cerimônia no Palácio do Planalto, marcando os 100 dias do Pacto Brasil entre os três poderes para o enfrentamento do feminicídio. Os textos entrarão em vigor assim que publicados no Diário Oficial da União. Moraes cobra governo brasileiro para que adote previdências para a extradição de Zambelli. O ministro Alexandre de Moraes, do STF, do Supremo Tribunal Federal, determinou que o Ministério da Justiça e o Ministério das Relações Exteriores adotem as medidas necessárias para viabilizar a extradição da ex-deputada Carla Zambelli, atualmente na Itália. De acordo com o G1, a ordem foi assinada na segunda-feira, após o STF ser informado pelo Ministério da Justiça de que o judiciário italiano autorizou o envio da parlamentar ao Brasil. A decisão partiu da Corte de Roma, que analisou o pedido com base em acordo bilateral entre os dois países. Zambelli foi condenada pela primeira turma do STF a 10 anos de prisão por ataques ao sistema do Conselho Nacional de Justiça, a CNJ. Segundo a decisão, a ex-deputada teria orientado um hacker a invadir o sistema da CNJ para inserir documentos falsos, incluindo um mandado de prisão contra Alexandre de Moraes. Ela foi julgada por invasão de dispositivo informático e falsidade ideológica. Após o julgamento, a defesa da ex-deputada e do hacker Walter Dergatti Neto recorreram, mas os recursos foram rejeitados de forma unânime em junho do ano passado. Na ocasião, os ministros consideraram os embargos proletários e declararam o trânsito em julgado do processo, etapa que não cabe mais recurso. Com a confirmação de que Zambelli havia deixado o país e estava em território italiano, Moraes solicitou a formalização do pedido de extradição. A ex-parlamentar foi presa em Roma em 29 de julho do ano passado por agentes ligados à Interpol para garantir o andamento do processo. Sobe para 27 o número de animais mortos no zoológico de Sapucaia do Sul. Subiu para 27 o número de animais mortos no zoológico de Sapucaia do Sul, localizado na região metropolitana do estado. O resultado saiu após uma ronda feita nos lagos do parque na manhã dessa quarta-feira. Mais 7 mortes foram confirmadas pela Secretaria Estadual de Meio Ambiente, a SEMA. Até o último domingo, haviam sido 20 cisnes mortos. Agora, também pato do mato, entre os 27 óbitos. Na sexta-feira da semana passada, testes já haviam descartado a possibilidade de gripe aviária. No entanto, a SEMA ainda não sabe o que está causando a morte dos animais. O órgão ambiental aguarda o resultado de novos exames que não tem previsão para sair. No momento, o parque está fechado para reduzir a circulação de pessoas. Já os veterinários que atuam na área de aves utilizam equipamentos de proteção individual previstos em protocolos. Não há expectativa para a retomada das atividades do zoológico. 16h12, esse é o nosso correspondente Rádio Prata Serra com oferecimento de Oral Única e Clínica de Odontologia. A carta de reivindicação dos metalúrgicos de Caxias do Sul e região para a Convenção Coletiva de Trabalho da categoria será entregue ao Sindicato das Indústrias Metalúrgicas, Mecânicas e de Material Elétrico na tarde desta quarta-feira. A lista de demandas foi aprovada em Assembleia Geral Extraordinária realizada no último sábado. No documento, o sindicato que representa os trabalhadores pede o aumento do piso salarial da categoria, de R$ 2.082 para R$ 3.500, e reajuste salarial do INPC, Índice Nacional de Preços ao Consumidor, mais 2% de ganho real. O INPC acumulado nos últimos 12 meses é de 4,11%, mas pode variar até a data base da categoria, que é 1º de junho. A entidade também solicita salários iguais para funções iguais para homens e mulheres, redução da jornada de trabalho de 44 para 40 horas semanais e remuneração por hora trabalhada, além de adoção de medidas para proporcionar o conforto térmico entre 10 e 27 graus no ambiente de trabalho. Além disso, pede proibição da instalação de câmeras nas linhas de produção, garantia de 10 dias de férias para toda a categoria entre os dias 20 de dezembro e 10 de janeiro. E negociação do prêmio de participação dos lucros e resultados diretamente com o sindicato por meio de acordo coletivo específico. Na convenção coletiva do ano passado, o reajuste foi de 5,70% com reposição total do INPC, mais 0,5% acima da inflação. E estudantes gaúchos de 17 anos criaram um curativo biodegradável. Bernardo Renner e Isis Valentina, dois estudantes de 17 anos de Gravataí, não imaginavam que uma ideia nascida na prática do vôlei os levaria aos palcos do The Earth Prize 2026, considerado o maior prêmio ambiental do mundo voltado para jovens. Recentemente, eles foram anunciados como vencedores da etapa da América Central e América do Sul da premiação. O projeto, batizado de Hada, é um biocurativo à base de plantas que utiliza a aloe vera, né, a babosa e também a camomila, combinando propriedades antibacterianas, anti-inflamatórias e regenerativas em um único material. O objetivo é substituir as bandagens plásticas convencionais em locais como escolas, centros esportivos e unidades de saúde. Com a conquista, Bernardo e Isis receberam cerca de R$ 63 mil para aperfeiçoar a tecnologia. Agora aguardam a decisão do Prêmio Global, que será definida por votação pública no final do ano. E a Anvisa suspendeu lote de repelente. A Agência Nacional de Vigilância Sanitária, Anvisa, interditou um lote do repelente Repele, da fabricante Mavaro Indústria e Comércio de Produtos Químicos, após identificar falha na concentração da substância usada para repelir os insetos. De acordo com a decisão publicada no Diário Oficial da União desta quarta-feira, o lote 61/411 apresentou resultado insatisfatório. Com a decisão da Anvisa, o produto não pode ser comercializado nem utilizado até a conclusão das investigações. São 16 horas 16 minutos. 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
9: 16 horas. E 17 minutos.
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0: A funerária pratense, juntamente com o esposo Mário Benjamin Morés, os filhos Fabrício e Fernando, os irmãos Valério, Luiz e Rovilho em memória, Nilce, Edith e Delise e demais familiares, com pesar comunicam o falecimento de Jovenila Maria Moraes Morés, aos 69 anos, ocorrido hoje, dia 20 de maio. O velório será realizado na sala de homenagens da funerária pratense. O encerramento acontece hoje às 5h30 da tarde, no cemitério municipal Placidina Vieira de Araújo. Com pesar comunicam o falecimento de Jovenila Maria Moraes Morés, aos 69 anos de idade, ocorrido hoje. Informações da funerária pratense.
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0: Dezesseis horas 24 minutos. Esse é o nosso A Prata é Pop de hoje. 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Aproveita, você não vai querer ficar de fora. São os últimos minutinhos, logo mais a gente vai fazer o sorteio desse ingresso. Então já sabe, 99920-3154.

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2: 16:31.
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0: A funerária pratense, juntamente com o esposo Mário Benjamin Moraes, os filhos Fabrício e Fernando, os irmãos Valério, Luiz e Rovilho em memória, a irmã Nilce, Edite e Delise e demais familiares, com pesar comunicam o falecimento de Jovenila Maria Moraes Moraes, aos 69 anos de idade, ocorrido hoje, dia 20 de maio. O velório está sendo realizado na sala de homenagens da funerária pratense. O encerramento acontece hoje, às 5h30 da tarde, no cemitério municipal Placidina Vieira de Araújo. Com pesar, comunicam o falecimento de Jovenila Maria Moraes Moraes, aos 69 anos, ocorrido hoje, dia 20 de maio. Informações da funerária pratense.
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0: Quatro horas, 36 minutos, 16h36. 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E a gente vai sortear agora mesmo, né, um ingresso aí pro cinema. 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Quem é que vai curtir um filminho hoje, hein? 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E o final do telefone é 0109. 0109, a Sandra Bavaresco vai curtir um cinema no Movie Art. Parabéns, Sandra! Isso aí! Galera, você já sabe, né? Aqui na Prata é Pop sempre tem muito sorteio pra você aproveitar. E por aqui a gente segue com uma notícia, né? Uma notícia... notícia de agora há pouco, né? Acidente deixou o trânsito lento aí na estrada entre Cotiporã e Veranópolis. Isto aí, um acidente foi registrado na tarde de hoje, nas proximidades ali da ponte de Coatiporã, na estrada entre Veranópolis e Bento Gonçalves, trecho utilizado, né, como rota alternativa aí à Serra das Antas para o acesso a Bento Gonçalves. Conforme informações preliminares, um veículo saiu da pista próximo à entrada do clube de tiro ao alvo. Após o acidente, o trânsito chegou a ficar parado, mas posteriormente foi liberado. No momento, o fluxo segue lento no local. Motoristas que passam pela região devem, sim, redobrar a atenção, tá? Especialmente devido à movimentação no local e aquele risco de novos acidentes. Ainda não há informações sobre feridos, tá? Então, o acidente aconteceu agora à tarde, ali entre Coatiporã e Veranópolis, né? O pessoal tá passando muito por ali, né? O desvio aí da Serra das Antas, uma Fiorino colidiu contra um poste na tarde dessa quarta-feira, né? Na estrada alternativa à Serra das Antas. Então, o trânsito está liberado, mas está lento aí no local. É importante ter bastante atenção, tá bom? 16 horas, 39 minutinhos. Esse é o nosso Prata é Pop, aqui da Rádio Prata Serra, da 91.5. Por aqui a gente segue de música com eles. Skank. Ficou.

16h48. Por aqui a gente vai encerrando a minha participação por aqui. São 16h48. Daqui a pouquinho vem chegando o pessoal com Roda de Chimarrão. Pra você, um ótimo final de tarde. Fique muito bem, se cuide. A gente volta amanhã. E voltamos por aqui amanhã com muita música, informação e com oferecimento de JR Bombardelli, Prata Tintas, Agro Premium Agropecuária, Loja Natural, Padaria e Confeitaria Zanotto, Movie Art Cinemas, Adil Telecom e com a gente também Rede de Postos Sander. Pra você uma ótima noite, até amanhã. Tchau, tchau.

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0: 17h29.
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1: 17:57.
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No entardecer deste dia de quarta-feira, quando os ponteiros do relógio apontam para o infinito, nós nos encontramos, amigos ouvintes da Rádio Prata, para este momento de prece e gratidão a Deus por meio de Maria. E neste dia queremos refletir sobre o tema das crianças, a importância de cuidarmos bem das crianças. Hoje, refletimos sobre o futuro das novas gerações, de nossas crianças. Elas são o nosso maior tesouro e merecem amor, proteção, cuidado e educação, pois é próprio de quem ama cuidar de seus amados. Que possamos ensinar-lhes os valores de fé, respeito, partilha e solidariedade, para que cresçam com sabedoria, estatura, alegria diante de Deus e diante da humanidade. E juntos rezemos. O anjo do Senhor anunciou a Maria, e ela concebeu do Espírito Santo. Eis aqui a serva do Senhor. Faça-se em mim segundo a vossa palavra. E o Verbo divino se fez humano e habitou entre nós. Ave Maria, cheia de graça, o Senhor é convosco. Bendita sois vós entre as mulheres, e bendito é o fruto do vosso ventre, Jesus. Santa Maria, Mãe de Deus, rogai por nós, pecadores, agora e na hora de nossa morte. Amém. Rogai por nós, Santa Mãe de Deus, para que sejamos dignos das promessas de Cristo. Oremos. Derramai, ó Deus, a vossa graça em nossos corações, para que, conhecendo pela mensagem do anjo a encarnação do vosso Filho, cheguemos por sua paixão e cruz à glória da ressurreição. Por Cristo nosso Senhor. Amém. Glória ao Pai, ao Filho e ao Espírito Santo, como era no princípio, agora e sempre. Amém. E sobre todos os ouvintes da Rádio Prata, a bênção de Deus Pai, Filho e Espírito Santo. Amém. Música.

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Senhor dos céus e da terra, fonte do afeto mais puro, perdão se só te procuro quando me encontro em desgraça, mas reconduz nossa raça aos valores do início, para que o teu sacrifício não tenha sido de graça. Pai,

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2: 18:31.
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0: inclusive do novo marco regulatório que aqui aprovamos no Senado da República, permitindo então que nós tivéssemos, a partir desse novo marco regulatório, ferrovias por autorização. E nós temos no Mato Grosso a ferrovia Ferronorte, idealizada por Vicente Vuolo, também por Olacir de Moraes, que foi o empreendedor inicial, que essa ferrovia, ela vem de São Paulo, passa o Mato Grosso do Sul, adentra a Mato Grosso por Alto Taquari, Alto Araguaia e Itiquira, chegando...
1: Brasília, 19 horas. Está no ar a Voz do Brasil. As notícias do governo federal que movimentaram o país no dia de hoje.
2: Olá, boa noite.
1: Boa noite para você que nos acompanha em todo o país.
2: Quarta-feira, 20 de maio de 2026.
1: Vamos ao destaque do dia: combate à violência contra as mulheres.
2: Proteção no ambiente digital. Plataformas deverão retirar das redes conteúdos íntimos divulgados sem consentimento.
1: Presidente Lula também sanciona projetos que ampliam o cuidado com as vítimas e endurecem medidas contra os agressores.
3: Todo mundo precisa trazer para si a responsabilidade de que a luta não é dos outros, a luta não é dela, a luta não é feminina, a luta é de ser humano.
2: E ainda, Brasil ganha mais de 500 mil novos professores prontos para a sala de aula.
1: Esse é o resultado da primeira prova nacional docente, Jéssica Gonçalves.
4: Com base nas novas regras para a educação à distância, o MEC informou que todos os cursos de licenciatura EAD não podem abrir novas matrículas e serão encerrados quando as turmas concluírem a formação.
2: Em menos de 24 horas, Move Táxi e aplicativos já tem mais de 160 mil motoristas inscritos.
1: O programa oferece 30 bilhões de reais em créditos para o financiamento de carro zero com juros mais baixos. Nazi Brum.
5: As condições de financiamento para homens e mulheres são diferenciadas. Pelo programa, as mulheres podem dispor ainda de 15 mil reais para comprar equipamentos de segurança.
2: Hoje, na apresentação da Voz do Brasil, Mariana Jungmann e Luciano Seixas.
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2: 100 dias de trabalho intenso dos três poderes, executivo, legislativo e judiciário, para combater a violência contra a mulher.
1: Hoje, todas essas esferas se reuniram novamente no Palácio do Planalto para fazer um balanço do Pacto Nacional Brasil contra o Feminicídio.
2: E o presidente Lula anunciou novas medidas que incluem a proteção das mulheres no ambiente digital.
6: Mais proteção à mulher no ambiente digital. O presidente Lula determinou que as plataformas digitais retirem conteúdos íntimos divulgados sem consentimento. E a partir de agora, plataformas digitais serão responsabilizadas, por exemplo, por publicar fraudes, tentativas de golpes e violência contra mulheres e meninas. A medida regulamenta o marco civil na internet. Os anúncios foram feitos no dia em que marca os 100 dias do Pacto Nacional Brasil contra o Feminicídio, firmado entre os três poderes, executivo, judiciário e legislativo. O presidente Lula destacou os avanços que o governo tem feito para combater agressões domésticas e o feminicídio e convocou toda a sociedade para aderir à luta.
3: Todo mundo tem que se sentir agredido quando uma mulher é agredida. Todo mundo tem que se sentir violentado quando uma menina de 12 anos é violentada. Todo mundo precisa trazer para si a responsabilidade de que a luta não é dos outros, a luta não é dela, a luta não é feminina, a luta é de ser humano.
6: Durante o evento, também foram sancionados projetos de lei que criam o Cadastro Nacional de Agressores, ampliam as determinações para afastamento imediato do agressor do convívio com a vítima, endurecem medidas contra criminosos que continuam ameaçando mulheres, mesmo após a prisão, e reduzem burocracias para acelerar a efetivação de medidas protetivas. A primeira-dama, Janja da Silva, destacou a importância do trabalho conjunto que o Pacto Brasil contra o Feminicídio desenvolveu.
7: Proteger a vida das mulheres não é pauta de um ou de outro grupo, de um único governo e de uma só instituição. É uma missão coletiva. Quando convocamos todos por todas, buscamos unir as múltiplas vozes que ecoam pela proteção da vida das mulheres.
6: Nesses 100 dias, o governo do Brasil promoveu um mutirão nacional que resultou em mais de 6.300 prisões de agressores, com 30 mil medidas protetivas acompanhadas e mais de 38 mil vítimas atendidas. Já as Casas da Mulher Brasileira realizaram 148 mil atendimentos neste ano e chegaram a 12 unidades em funcionamento no país. Além disso, mais de 6.500 agressores passaram a utilizar dispositivos de rastreamento e o Ligue 180 ampliou o atendimento para 24 horas por dia, por telefone, WhatsApp, e-mail e videochamadas em Libras. No primeiro trimestre de 2026, foram registrados 301 mil atendimentos. Reportagem Márcia Fernandes.
1: E a gente segue falando desse assunto porque nós temos conosco aqui no estúdio da Voz do Brasil a secretária nacional de enfrentamento à violência contra a mulher, Estela Bezerra.
2: Ela vai nos falar um pouco mais sobre as medidas assinadas hoje pelo presidente Lula na proteção dos direitos das mulheres. Boa noite, secretária, bem-vinda.
8: Boa noite, é um prazer imenso estar aqui com vocês.
2: Secretária, vamos começar falando dessa regulamentação do Marco Civil da Internet para ampliar a proteção das mulheres no ambiente digital. Um decreto assinado hoje pelo presidente determina que as plataformas retirem conteúdos íntimos de mulheres vazados sem o consentimento delas. Quais são os termos dessa determinação e como é que vai funcionar para que as mulheres consigam essa retirada rápido, urgente?
8: Olha, o decreto, ele de imediato obriga as plataformas digitais a se corresponsabilizarem por esses conteúdos, fazendo com que as plataformas criem canais específicos de denúncia, retirem os conteúdos ofensivos até 2 horas, promovam e mantenham as provas e ainda divulguem o canal do 180 para que as mulheres possam ter acesso a outras informações. É o compartilhamento da responsabilidade dos conteúdos veiculados com as plataformas digitais.
1: E aí a expectativa, então, é que com essa responsabilização das plataformas que a senhora mencionou, elas se tornem mais proativas nesse processo, ou seja, elas próprias já façam esse monitoramento, já façam essa retirada e isso resulte em mais agilidade?
8: É, a proposta é essa, que tenha proatividade, corresponsabilidade. É, se os meios de comunicação, que são concessões públicas, são corresponsáveis pelos conteúdos que veiculam, as plataformas digitais também o são. Eles têm tecnologias e filtram para aquilo que é necessário. Então, terá que ser também usar a tecnologia para a proteção das meninas e das mulheres. Isso também se estende às inteligências artificiais, que, por exemplo, retiram as roupas das pessoas, das mulheres e meninas, e que oferecem imagens falsas produzidas sinteticamente. Isso também será vedado pelo decreto.
1: Ah, isso é um ponto que eu acho interessante a gente abordar. É, elas também, então, vão ter que se responsabilizar quando há esse uso de inteligência artificial para simular uma nudez, por exemplo, que nunca foi feita, inclusive.
8: Exatamente. Hoje você tem plataformas que ofertam isso, retirar a roupa das pessoas. Isso é uma questão ética. Então, nós colocamos também no decreto que a inteligência artificial ela é vedada a esse uso e a plataforma é responsável pela veiculação dessas imagens falsas.
2: E os criminosos que fazem, que publicam esse tipo de coisa também serão mais facilmente identificados? Porque as plataformas terão que guardar e fornecer, né, quando solicitadas, informações sobre a origem dessas publicações, né?
8: Sim, a tecnologia é capaz de rastrear absolutamente tudo, de onde é postado, como é reproduzido. Essas 2 horas, inclusive, elas são muito poucas. Em 2 horas você pode ter uma difusão, uma disseminação de informação muito grande. Portanto, ele vai ser obrigado a vedar essa difusão e também a apagar esses conteúdos. Eles vão ter que investir em tecnologias para isso, porque ele já investe isso em termos de mercado. Então, vai ter que investir também para a proteção das mulheres.
1: Agora, secretária, também foi sancionada hoje a lei que cria o Cadastro Nacional de Agressores. Esse cadastro, ele poderá ser acessado pelas mulheres? Ele vai ser uma consulta pública ou ele vai ser de uso exclusivo de autoridades, por exemplo, para a polícia fazer investigações?
8: Isso ainda não está resolvido, isso vai ser regulamentado, né? Essa é uma lei que foi sancionada hoje, ela vai precisar de regulamentação e é necessário que a gente tenha muito zelo, muito cuidado com os conteúdos que vão ser utilizados. O que a gente tem compreensão é que esse cadastro vai reunir estupradores, feminicidas, agressores, tanto físicos como psicológicos, e esse cadastro de imediato será utilizado para investigação, mas há possibilidade de uso específico para usuários também. Isso ainda vai ter uma discussão na regulamentação da lei.
2: Outra preocupação, secretária, é com a proteção das mulheres vítimas de violência que denunciam seus agressores. Hoje também foram oficializadas medidas para oferecer mais segurança a essas mulheres. Que medidas foram essas?
8: Existem duas situações muito preocupantes. Uma é aquela em que o agressor continua insistindo em ameaçar as mulheres. Acho que vocês acompanharam. Agressores que são presos e dizem vou matar, e dentro do presídio continuam a agir para que essas mulheres tenham a vida atormentada e às vezes sejam vítimas de feminicídio. Então é um endurecimento das leis dirigida aos agressores que persistem em fazer ameaça, e a outra é o afastamento imediato do agressor do lar. Muitas vezes as mulheres ficam submetidas a voltarem para a residência. Existe 65% das mulheres, elas não têm só dependência emocional, têm dependência financeira, ou total ou parcial. E nesse sentido é preciso afastar o agressor do lar. Então aumentaram as condições de afastar de imediato o agressor do lar.
1: Bom, para concluir, a gente não pode deixar de mencionar, né, secretária, que a gente está completando aí 100 dias do pacto entre os três poderes para esse combate ao feminicídio e à violência contra as mulheres. Queria que a senhora dissesse para a gente o que se pode destacar de avanços nesse período.
8: Olha, a gente avançou muito na ideia de responsabilização do agressor, de não naturalização da violência, porque quando a sociedade diz que um agressor fica solto ou não é punido, a gente está dizendo que ele está agindo comumente, né? Mas existe um grande destaque, né? É a articulação dos três poderes, onde o executivo, o legislativo e o sistema de justiça estão agindo coordenadamente, e ainda um desafio muito grande para a sociedade brasileira, que é a gente trabalhar com prevenção. Quando a gente falou em ambiente digital, a gente não está falando só de conteúdos criminosos, a gente está falando de conteúdo de ódio, de ideia de civilidade que está indo aí nessas rede pills ou pílulas vermelhas, né? Que são, inclusive, com atores que são capazes de ir para a mídia para dizer mentiras, criando situações e factoides que dá a entender que as mulheres são agressoras. Então, nós vivemos num momento em que a prevenção, a ação nas escolas, nos meios de comunicação, nas instituições religiosas, precisam disputar um modelo de civilidade. E eu acho que o presidente Lula fez um movimento muito importante. Quando ele chama os homens para o centro do debate, ele desloca a questão. Então, tem dois deslocamentos. Os homens estão no centro do debate. Se são agressores, podem ajudar a resolver o problema. O outro é que a vergonha não pode ser da vítima. Então nós estamos nessa construção de uma sociedade que tem um modelo civilizatório onde as mulheres precisam ser respeitadas e não executadas pelos seus parceiros íntimos. Porque a diferença da violência contra os homens e da violência contra as mulheres é justamente que o seu agressor faz parte da sua relação de intimidade familiar. E isso é insustentável.
2: Muito bem, nós conversamos com Estela Bezerra, secretária nacional de enfrentamento à violência contra a mulher. Muito obrigado por sua entrevista aqui à Voz do Brasil.
8: Eu que agradeço, Luciano.
1: E as empresas de tecnologia Google, Meta, TikTok, Kuai e Microsoft foram notificadas pela Advocacia Geral da União, que solicitou a colaboração no combate e na prevenção de fraudes digitais relacionadas ao programa Novo Desenrola Brasil.
2: A iniciativa tem como objetivo apoiar famílias brasileiras na renegociação de dívidas.
1: Na notificação encaminhada às empresas, a instituição destacou que os golpes digitais, além de explorarem a vulnerabilidade dos beneficiários, fragilizam a confiança em políticas públicas legítimas e representam um dano à credibilidade das ações estatais.
2: Motoristas por aplicativo e taxistas já começaram a se inscrever no Move Táxi Aplicativos para o financiamento de veículos novos.
1: O governo do Brasil acredita que o programa tem potencial para comercializar até 300 mil veículos em todo o país.
2: E o programa traz vantagens para as mulheres, como taxas de juros mais baixas e recursos para a compra de equipamentos de segurança.
9: Em menos de 24 horas, 164 mil motoristas se inscreveram para participar do programa Move Táxi Aplicativos. Podem participar motoristas de aplicativo com cadastro ativo há pelo menos 12 meses, com ao menos 100 corridas na mesma plataforma e taxistas registrados e em atividade. As condições valem para carros novos de até R$ 150 mil, reais, de montadoras habilitadas no programa Mover. O taxista Francisco Neto, de Brasília, acredita que assim todos saem ganhando.
10: Parece que é um projeto bom, né? Todo mundo ganha, né? Porque se a frota está renovada, é tendência que melhora para todo mundo.
9: Para fazer a inscrição no programa, basta acessar gov.br/movebrasil. Como conta o Wallace Moreira Lima, secretário nacional de Desenvolvimento Industrial, Inovação, Comércio e Serviços.
11: A partir desse link que o trabalhador se cadastra, ele já vai ter a informação em 5 dias se ele estar apto ao programa. E aí ele já vai saber que ele pode se beneficiar desse programa.
9: E as condições de financiamento para homens e mulheres são diferenciadas, como explica o secretário Wallace Moreira Lima.
11: Para as mulheres, terá uma taxa de juros menor, a carência para o homem e para a mulher são de 6 meses. Para o homem, o financiamento em até 60 vezes, mas para as mulheres em até 72 vezes.
9: Pelo programa, as mulheres podem dispor ainda de R$15.000 para comprar equipamentos de segurança. Para a motorista por aplicativo Karine Trindade, uma oportunidade para as mulheres.
12: Para nós é uma grande vitória e para as mulheres que vai ter os juros mais reduzidos também e esse financiamento mais facilitado para todos os trabalhadores e trabalhadoras de aplicativo.
9: O total de crédito disponível para o programa é de R$30 bilhões por meio do Banco Nacional de Desenvolvimento Econômico e Social, BNDES. Os financiamentos devem ser efetivados a partir do dia 19 de junho. De acordo com o Ministério da Fazenda, esse prazo é necessário para definição de detalhes e informações aos bancos comerciais sobre o programa. Com locução de Nazi Brum, reportagem de Luciana Colares de Holanda.
1: Hoje, no programa Bom Dia Ministro, produzido pela Empresa Brasil de Comunicação, Volney Queiroz, da Previdência Social, afirmou que o governo trabalha para reduzir a fila do INSS.
2: Entre as ações para reduzir as filas estão a realização de mutirões e a contratação de novos peritos.
1: Segundo o ministro, a fila de solicitações do INSS caiu mais de 500.000 nos últimos 2 meses e agora está no menor patamar em 16 meses.
13: O nosso desafio, a nossa tarefa é deixar essa fila abaixo de 1.300.000, ou seja, 1.300.000 é só o fluxo do mês, não tem normal, ninguém esperando, e abaixo dos 45 dias. E nós estamos indo bem nessas duas categorias, digamos. Estamos avançando bem. Estou querendo zerar essa fila até o final desse ano.
2: A equipe de meio ambiente do governo do Brasil fez um alerta para os impactos de 5 projetos de lei em tramitação no Congresso Nacional, que, segundo o Ministério, se forem aprovados, vão trazer grandes prejuízos ao ecossistema no país.
1: De acordo com o Ministério do Meio Ambiente, os textos podem permitir, por exemplo, que uma espécie em extinção não faça parte da lista nacional oficial, se houver interesse econômico, reduz áreas protegidas e restringe punições de crimes ambientais.
2: Entre os pontos criticados está a proibição do uso de imagens de satélite para embargos remotos em áreas desmatadas. Segundo o presidente substituto do IBAMA, Jair Smith, grande parte das fiscalizações contra o desmatamento depende dessa tecnologia.
14: Hoje eu diria que 2/3 de todas as autuações que o IBAMA realiza, voltada à fiscalização da flora, combate ao desmatamento, né? Não só na Amazônia, nós temos um olhar específico para a Amazônia, mas também nós temos desmatamento nos outros biomas, né? Alguns muito sensíveis, que também são afetados por vários desses projetos de lei antiambientais.
1: O ministro do Meio Ambiente e Mudança do Clima, João Paulo Capobianco, informou que vai continuar atuando junto a deputados e senadores para discutir os projetos.
15: Continuamos atuando na Câmara, lá, debatendo, buscando o entendimento, mas está muito difícil, como vocês têm visto. Vamos atuar no Senado e vamos atuar após, caso isso tramite seja aprovado no Senado, vamos também trabalhar em relação a apresentar ao Presidente da República esses fatos para que o presidente possa analisar os encaminhamentos que deverá propor.
2: O Brasil ganha reforço de quase 500.000 professores considerados qualificados para o ensino.
1: É o que apontam os resultados da prova nacional docente realizada pela primeira vez no ano passado.
2: A avaliação integra o exame teórico do ENAD das licenciaturas, que avalia a formação inicial de professores.
1: O Ministério da Educação divulgou os dados hoje e anunciou mudanças nos cursos de licenciatura com base nas novas regras da educação à distância.
4: A primeira edição da prova nacional docente teve quase 1.100.000 inscritos. Criada dentro do programa Mais Professores para o Brasil, a prova nacional docente não é obrigatória, mas pode ser usada por estados e municípios em concursos públicos e processos seletivos para professores. Ao todo, 1.530 redes de ensino aderiram à prova. Do total de participantes, 65% foram considerados proficientes. O ministro da Educação, Leonardo Barchini, destacou que a prova pode ajudar as redes públicas a melhorar a seleção de professores.
16: Temos quase 500.000 de professores proficientes e que estão à disposição das redes municipais e estaduais, e agora elas têm à disposição um instrumento poderoso que vai poder selecionar da melhor maneira possível.
4: Além da prova nacional docente, o Ministério da Educação divulgou os resultados do ENAD das licenciaturas 2025, que avalia a qualidade da formação inicial de professores. Entre os concluintes de cursos presenciais, 73% foram considerados proficientes. Na educação à distância, o percentual foi de 47%. Também houve diferença por tipo de instituição. Nas universidades públicas federais, a proficiência foi de aproximadamente 76%. Nas públicas estaduais, de 73%. Nas instituições privadas, o índice ficou em 46%. Segundo o MEC, 56% dos cursos avaliados ficaram com conceitos 3, 4 ou 5 no ENAD. O ministro da Educação, Leonardo Barchini, destacou o ineditismo dos dados e os desafios para a formação de professores no país.
16: Pela primeira vez temos resultados dessa magnitude. Com esse detalhamento, a gente vai instituir novas políticas e novas ações para que a gente possa melhorar em todas as áreas a formação de professores no Brasil.
4: Com base nos resultados e nas novas regras para a educação à distância, o MEC informou que todos os cursos de licenciatura EAD não podem abrir novas matrículas e serão encerrados quando as turmas atuais concluírem a formação. Os cursos presenciais também terão que se adequar. Até maio de 2027, deverão reduzir a carga horária à distância de 40% para 30%. Reportagem Jéssica Gonçalves.
2: A próxima edição da Prova Nacional Docente já tem data marcada. Será no dia 20 de setembro.
1: Nessa edição, o exame vai avaliar 21 licenciaturas e os resultados serão divulgados em dezembro.
2: Mais rapidez e segurança na hora de fazer check-in em hotéis e pousadas pelo país. Já está valendo a Ficha Nacional de Registro de Hóspedes.
1: A medida do governo do Brasil busca reduzir a burocracia, dar mais conforto aos viajantes e garantir segurança à rede hoteleira.
2: A ficha é obrigatória, 100% digital e conectada ao sistema gov.br.
17: O que antes era feito no papel, agora em formato 100% digital. A Ficha Nacional de Registro de Hóspedes agiliza a identificação dos turistas, evitando filas e reduzindo custos. A iniciativa preza pelo respeito à privacidade e cumpre a Lei Geral de Proteção de Dados. É o que garante o gerente-geral, Jean Nogueira.
18: É um sistema 100% seguro, né? Na verdade, a gente melhora o processo para evitar fraudes, né? A ficha digital, ela é conectada direto com gov.br, você acaba tendo um controle melhor, é uma segurança a mais para o hóspede e uma segurança a mais para
17: o
18: hotel.
17: O novo sistema passou a ser obrigatório desde 20 de abril. Ele parece com os check-ins de aeroportos. O registro digital pode ser realizado previamente ou na hora da hospedagem. Para a hóspede paulista, Tayane Garcia, o check-in digital poupa tempo para quem tem pressa.
19: Tudo que dê para facilitar o teu dia a dia é sempre bem-vindo.
17: A plataforma não coleta dados sobre despesas do cliente e nem monitora pessoas. Serve apenas para registrar informações sobre o turismo e também apoiar a segurança pública. Um ganho para hóspedes e para a rede hoteleira, como defende Jean Nogueira.
18: Os dados que o cliente preenchia na ficha antiga, a gente tinha que mensalmente enviar para os órgãos competentes. Isso hoje é feito automaticamente.
17: No caso de turistas estrangeiros, a ficha disponibiliza módulos específicos em inglês e espanhol. O sistema é intuitivo e respeita os padrões globais de hospitalidade. Reportagem Cleide Lopes.
1: Essas foram as notícias do governo do Brasil.
2: Fique agora com o Minuto do TCU. Em seguida, as notícias do Poder Judiciário e do Congresso Nacional. Boa noite.
1: Boa noite para você e até amanhã.
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22: O novo ministro do Tribunal de Contas da União, Odair Cunha, tomou posse do cargo nesta quarta-feira, dia 20 de maio. A cerimônia foi realizada na sede do TCU, em Brasília, e teve a presença do presidente da República, Luiz Inácio Lula da Silva, o vice-presidente Geraldo Alckmin e diversas outras autoridades. Durante seu discurso, Odair Cunha relembrou sua trajetória e destacou que chega à Corte de Contas devido à sua história pública.
23: Hoje estou aqui porque fui escolhido pelo Congresso Nacional, por homens e mulheres eleitos pelo povo brasileiro. Recebo essa escolha não apenas como uma honra pessoal, mas também como um reconhecimento de que a experiência pública, a escuta e o diálogo podem contribuir para a missão dessa instituição.
22: O ministro ocupa a vaga deixada por Haroldo Cedrás, que se aposentou em fevereiro. Saiba mais em tcu.gov.br.
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24: Presidente do STF do CNJ anuncia avanços na concessão de medidas protetivas para mulheres.
25: STJ identifica habeas corpus com erros gerados por inteligência artificial e comunica caso à OAB.
24: Presidente do TSE destaca a atuação da Justiça Eleitoral no combate à fraude e à cota de gênero.
25: Boa noite, eu sou Marcela Luiza.
24: E eu sou Walter Lima.
25: Mais de 50% das medidas protetivas de urgência são concedidas no mesmo dia em que são requeridas e cerca de 90% são analisadas em até 48 horas.
24: O dado foi apresentado hoje durante cerimônia no Palácio do Planalto, que marcou os 100 dias do Pacto Brasil de Enfrentamento do Feminicídio entre os três poderes. Pablo Lemos.
26: O presidente do CNJ e do Supremo Tribunal Federal, ministro Edson Fachin, afirmou que os resultados iniciais demonstraram avanço na resposta institucional aos casos de violência doméstica e feminicídio.
27: Quando os três poderes caminham juntos, o Estado brasileiro é capaz de proteger quem mais precisa e é capaz de fomentar uma mudança cultural.
26: Fachin também destacou a implementação do Formulário Nacional de Avaliação de Risco, documento eletrônico que permite a tramitação digital dos pedidos de medidas protetivas.
25: Ministro do STJ identifica habeas corpus com erros criados por IA e determina a comunicação à OAB.
24: A defesa pedia a soltura de um preso preventivamente por tráfico de drogas em Minas Gerais. Fátima Uchoa.
28: O ministro Rogério Schietti Cruz apontou que no pedido havia citações fabricadas em série, fenômeno conhecido como alucinação de inteligência artificial, quando a ferramenta cria informações falsas com aparência de verdadeiras. O advogado admitiu o uso eventual da tecnologia, mas afirmou ter feito revisão técnica e jurídica do conteúdo. No entanto, para o relator, os elementos contradizem essa afirmação. Assim, Schietti determinou o envio de ofício à Ordem dos Advogados do Brasil para a ciência dos fatos e eventual adoção de medidas cabíveis. Mesmo com as falhas identificadas no habeas corpus, o ministro concluiu que a prisão preventiva estava devidamente fundamentada e negou a liminar.
25: Presidente do TSE destaca a atuação da Justiça Eleitoral no combate da fraude à cota de gênero.
24: Ministro Nunes Marques ressaltou novo pleito em Melgaço, no Pará. Fábio Ruas.
29: Melgaço elegeu 3 mulheres em eleições suplementares para ocupar cadeiras na Câmara Municipal. De acordo com Nunes Marques, a nova eleição teve como destaques a agilidade e a eficiência da apuração em um município marcado por extensas áreas ribeirinhas. O presidente do TSE reafirmou o compromisso da Justiça Eleitoral com a inclusão política das mulheres e de outros grupos da sociedade, o que, segundo ele, é uma verdadeira exigência democrática.
25: A Justiça do Trabalho segue em ação na Ilha do Marajó.
24: Durante a itinerância, juízes estão dando solução a várias pendências judiciais. Luma Soares.
30: Em Melgaço, a Justiça Trabalhista reforça o combate ao trabalho escravo contemporâneo e infantil, além de garantir um protocolo para julgamentos com perspectiva inclusiva. Num outro eixo de apoio aos moradores, houve doação de computadores e cursos de inclusão no mercado de trabalho. O mutirão do Justiça Itinerante vai até sexta-feira, dia 22.
25: MPF pede a suspensão imediata de leilões de energia elétrica que podem encarecer a conta de luz em pelo menos 500 bilhões de reais pelos próximos 15 anos.
24: Caso os órgãos não atendem à recomendação no prazo de 48 horas, o MPF poderá adotar medidas judiciais. Tatiana Castro.
30: A investigação do MPF aponta que os preços teto dos leilões, isso é, o valor máximo que o governo aceitaria pagar pela energia, sofreram um aumento repentino, entre 73% e 100%. Além da suspensão imediata do leilão, o MPF também pede que os órgãos refaçam os cálculos com base em premissas neutras e independentes. Caso os órgãos não acatem a recomendação no prazo de 48 horas, o MPF poderá adotar as medidas judiciais.
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25: Uma boa noite.
24: E até amanhã.
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1: Eu sou Paula Groba.
2: E eu sou Humberto Pinheiro.
1: E estes são os destaques de hoje do Jornal do Senado, que começa agora.
2: Senado aprova novo piso para médicos e cirurgiões dentistas. Texto segue para a Câmara.
1: Governo e Senado negociam MP para criar crédito especial a produtores afetados por desastres climáticos.
2: Plenário conclui votação de indicações para embaixadas, CVM e Corregedoria do Conselho Nacional de Justiça.
1: Boa noite.
2: Boa noite.
1: Médicos e cirurgiões dentistas poderão passar a ter um piso salarial nacional definido em lei. Uma proposta aprovada na Comissão de Assuntos Sociais fixa o valor inicial de R$ 13.662, com previsão de reajuste anual.
2: A proposta segue para análise da Câmara dos Deputados. Repórter Patrícia Oliveira.
3: Médicos e cirurgiões dentistas passam a receber um piso salarial de R$ 13.662 para uma jornada semanal de 20 horas. O reajuste de salário foi aprovado na Comissão de Assuntos Sociais. A proposta da senadora Daniela Ribeiro, do Progressistas da Paraíba, atualiza regras da legislação de 1961 sobre a remuneração dessas categorias. O senador Fernando Dueira, do PSD de Pernambuco, também determinou reajuste anual pelo IPCA, adicional de 50% para trabalho noturno e horas extras, além de intervalo de descanso de 10 minutos a cada uma hora e meia trabalhada. Dueira destacou que o congelamento do piso desde 2022 contribuiu para a precarização das relações de trabalho na área da saúde, além da dificuldade de profissionais permanentes em municípios pequenos e regiões remotas.
4: Ao fixar piso concreto com correção anual, contribui para reverter essa tendência. Para que as políticas de interiorização de profissionais produzam efeitos duradouros, em vez de depender exclusivamente de programas emergenciais e transitórios.
3: A proposta prevê ainda que o aumento das despesas de estados e municípios seja custeado por transferências do Fundo Nacional de Saúde. Se não houver pedido para votação no plenário, a proposta segue para análise da Câmara dos Deputados.
1: E seguiu para o plenário do Senado a ampliação de direitos para agentes de vigilância sanitária e agentes indígenas de saúde e saneamento. A proposta equipara benefícios já garantidos a outras categorias do SUS e reconhece o papel desses profissionais na prevenção de doenças e no atendimento a comunidades vulneráveis, muitas vezes em áreas remotas.
2: E uma sugestão legislativa transformada em projeto de lei pela Comissão de Direitos Humanos poderá reajustar em até 100% as bolsas do programa Mais Médicos. As informações com Rodrigo Rezende.
5: As bolsas pagas no programa Mais Médicos podem ter um reajuste de até 100%. Uma sugestão legislativa com esse tema, apresentada por meio do programa E-Cidadania, foi acatada pela Comissão de Direitos Humanos e Legislação Participativa e passará a ser analisada no Senado como projeto de lei. O relator, senador Zequinha Marinho, do Podemos do Pará, ressaltou que os reajustes das bolsas desde a criação do programa não acompanharam a inflação.
6: Efetivamente, quando da criação do programa, em 2013, as bolsas pagas eram formação de R$ 10 mil, supervisão de R$ 4 mil e a tutoria de R$ 5 mil. 13 anos depois, enquanto a bolsa formação é de R$ 14.161,63, as outras duas sequer tiveram os seus valores atualizados.
5: O projeto de lei que será discutido reajusta as bolsas para os seguintes valores: formação, R$ 20 mil, supervisão, R$ 8 mil e tutoria, R$ 10 mil. A partir da publicação da possível lei, os reajustes seriam anuais baseados no IPCA.
1: O presidente do Senado, Davi Alcolumbre, convocou uma sessão conjunta do Congresso Nacional para analisar vetos à Lei de Diretrizes Orçamentárias que impedem municípios inadimplentes com até 65 mil habitantes de celebrar convênios e receber recursos federais.
2: Segundo Alcolumbre, a votação poderá permitir o acesso de mais de 3 mil municípios a recursos federais. Ele afirmou ainda que a pauta foi definida após pedido apresentado durante a Marcha dos Prefeitos, organizada pela Confederação Nacional dos Municípios realizada nesta semana em Brasília. A sessão do Congresso está agendada para esta quinta-feira.
7: Nós fizemos um compromisso, o Senado e a Câmara dos Deputados, para convocarmos uma sessão no dia de amanhã com apenas 4 dispositivos da LDO que tratam da derrubada dos vetos que viabilizam mais de 3.100 municípios brasileiros acessarem os recursos com convênios federais do Brasil.
1: E o Senado aprovou nesta terça-feira a indicação de 7 diplomatas para chefiar embaixadas e representações do Brasil no exterior. Entre os nomes aprovados estão os novos embaixadores do Brasil no Japão, Vietnã, Omã, Albânia, Belize e Bahamas, além do representante permanente do país na Organização das Nações Unidas, Ricardo de Souza Monteiro.
2: O plenário também aprovou indicações para a Comissão de Valores Mobiliários e para a Corregedoria do Conselho Nacional de Justiça. Otto Eduardo Fonseca Lobo foi aprovado para a presidência da CVM. Os indicados agora poderão ser nomeados pela Presidência da República.
1: E a Comissão de Assuntos Econômicos adiou a votação do projeto que cria uma linha especial de crédito para produtores rurais afetados por eventos climáticos e crises internacionais. Relator da proposta, o senador Renan Calheiros, do MDB de Alagoas, retirou o texto da pauta após pedido do Ministério da Fazenda para novas negociações.
2: A proposta prevê o uso de recursos do Fundo Social do Pré-Sal para financiar agricultores prejudicados por secas, enchentes e impactos econômicos de conflitos geopolíticos. O texto também estabelece juros diferenciados, prazo de pagamento de até 10 anos com 3 de carência, além de regras para atender produtores, cooperativas e associações em situação de calamidade ou com perdas na produção. Após reunião com a equipe econômica na tarde de hoje, Renan Calheiros afirmou que houve avanços nas negociações e sinalização de apoio do governo à medida.
8: Está tudo caminhando bem no sentido de se publicar uma medida provisória com critérios de enquadramento, de juros, de carência e de prazo de 10 anos para pagar. O ministro da Fazenda está fazendo da sua parte tudo absolutamente. Absolutamente tudo para que essa negociação seja concluída na próxima segunda-feira.
1: Enchentes, secas e ondas de calor cada vez mais intensas estarão no centro de um debate no Senado sobre mudanças climáticas. A discussão vai tratar dos impactos de fenômenos como o El Niño e das formas de prevenir e responder a desastres naturais.
2: Para o senador Esperidião Amin, do PP de Santa Catarina, o objetivo é trabalhar para reduzir perdas humanas, sociais e econômicas causadas por eventos climáticos extremos. A sessão está marcada para o próximo dia 28 de maio.
9: Reduzir danos significa salvar vidas, em primeiro lugar, e reduzir o impacto na economia, na sociedade brasileira, especialmente nos estados que venham a ser os alvos maiores desta possível calamidade climática, ou pelo menos desse transtorno climático, a nos prevenirmos.
1: Já o senador Cleitinho, do Republicanos de Minas Gerais, criticou a proposta que permite o parcelamento de dívidas de partidos políticos. O texto foi aprovado pela Câmara dos Deputados e deve ser analisado pelo Senado.
2: O parlamentar defendeu que o Congresso Nacional priorize medidas para melhorar a qualidade de vida dos trabalhadores. Segundo Cleitinho, o alto custo de vida tem dificultado o acesso da população a itens básicos. Ele também cobrou mais debates sobre a escala de trabalho 6x1.
10: Vim falar que não pode discutir essa questão do fim da escala 6x1. Pois tem que discutir sim. Traga a compensação, coloque na balança aqui, equilibra a balança, tanto para o empresário quanto para o trabalhador.
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2: Com edição de Paula Groba e trabalhos técnicos de Eliseu Caires, o Jornal do Senado fica por aqui. Acompanhe agora as notícias da Câmara dos Deputados. Boa noite.
1: Boa noite e até amanhã.
12: 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Câmara aprova mudanças nas regras de prestação de contas de partidos.
13: Plenário aumenta a pena para crime virtual contra crianças e adolescentes.
14: Deputados defendem a descentralização de recursos para os municípios.
15: Boa noite. Gilson Daniel, do Podemos do Espírito Santo, aproveita a marcha dos prefeitos em Brasília para defender a ampliação dos recursos destinados aos municípios. Ele assinala que é nas cidades que a população busca atendimento de saúde, educação e assistência social.
16: Gilson Daniel avalia que a Câmara precisa debater o financiamento municipal para desconcentrar verbas públicas da União e dos estados. O congressista reforça a importância das emendas parlamentares como instrumento de apoio aos mais de 70 municípios capixabas.
15: Gabriel Nunes, do PSD, defende solução definitiva para as dívidas dos municípios com o INSS, principalmente nas pequenas e médias cidades. O parlamentar aponta que, na Bahia, prefeituras enfrentam dificuldades para pagar suas obrigações sem comprometer os serviços oferecidos à população.
16: Gabriel Nunes pede que o Congresso enfrente a pauta diante do peso da alíquota previdenciária nos cofres das prefeituras. Ele propõe o retorno do índice de contribuição a 8%, com o objetivo de aliviar os gastos das pequenas e médias cidades baianas.
15: Daniel Tzerciak, do PSDB do Rio Grande do Sul, comemora a garantia da Agência Nacional de Transportes Terrestres de que este ano não haverá cobrança de pedágios nas BRs 116 e 392. O deputado afirma que o fim do antigo contrato de concessão interrompe um ciclo de tarifas elevadas.
16: Daniel Tzerciak considera que a pausa nas cobranças é necessária para estimular o desenvolvimento econômico, atrair investimentos e gerar empregos nos mais de 100 municípios da mesorregião da metade sul gaúcha.
15: Marcelo Nilo, do Republicanos, critica a gestão do governo da Bahia, afirmando que áreas como saúde, segurança pública, educação e geração de empregos enfrentam dificuldades. O parlamentar também questiona gastos com eventos institucionais diante de demandas sociais da população.
16: Marcelo Nilo relembra o rompimento político com o PT após décadas de aliança e faz críticas ao governo federal. Na visão do deputado, a insatisfação popular com as atuais gestões petistas na Bahia e no país.
17: Trabalho.
15: Benedita da Silva, do PT do Rio de Janeiro, reforça seu apoio à PEC do fim da escala 6x1. A deputada argumenta que a redução da carga horária melhora a produtividade por diminuir o esgotamento físico e mental que afeta os trabalhadores no país.
16: Benedita da Silva afirma que a mudança para o modelo 5x2 viabiliza períodos adequados para o descanso e para a convivência familiar. Ela critica o posicionamento contrário à PEC e classifica a jornada 6x1 como exaustiva para a classe trabalhadora.
15: João Daniel, do PT de Sergipe, defende o fim da escala 6x1 e afirma que a redução da jornada vai garantir mais qualidade de vida aos trabalhadores, com mais tempo para descanso, convivência familiar e cuidados com a saúde.
16: João Daniel também enaltece mobilizações sociais e sindicais em defesa da proposta e sustenta que a mudança pode fortalecer a economia e ampliar a valorização da classe trabalhadora no país.
15: Daiana Santos, do PCdoB do Rio Grande do Sul, defende a adoção da jornada de 5 dias de trabalho para 2 de descanso. Segundo ela, a proposta garante condições mais humanas e combate rotinas exaustivas enfrentadas por milhões de trabalhadores.
16: Daiana Santos critica medidas que condicionam a redução da jornada a mudanças em direitos trabalhistas, como cortes no FGTS e desoneração patronal. Para a deputada, a melhoria das condições de trabalho não deve servir como moeda de troca nas negociações do Congresso.
15: Fernando Mineiro, do PT do Rio Grande do Norte, defende o fim da escala 6x1 com redução da jornada semanal para 40 horas. O legislador sustenta que a mudança tem apoio da maioria da população brasileira por garantir mais tempo de descanso aos trabalhadores.
16: Fernando Mineiro critica a tentativa de mudança na PEC do fim da escala 6x1, que acrescenta o período de 10 anos para a implantação da escala 5x2. Ele pede que a sociedade e as centrais sindicais acompanhem a votação para pressionar o Congresso em defesa da redução do tempo de trabalho.
15: Marcon, do PT do Rio Grande do Sul, condena parlamentares da oposição que não apoiam a PEC do fim da escala 6x1. O deputado afirma que os trabalhadores precisam de mais tempo para cuidar da saúde, conviver com a família e ter acesso ao lazer.
16: Marcon critica a apresentação de uma emenda que prevê, em vez de reduzir a jornada para 40 horas, aumentar para até 52 horas de trabalho por semana. Na opinião do congressista, quem defende esse tipo de mudança trata o trabalhador como máquina, não como ser humano.
17: Votação.
15: Câmara aprova projeto que permite que o trabalhador empregado na safra agrícola continue a receber o Bolsa Família. O repórter Marcelo Larcher tem mais detalhes.
18: O plenário da Câmara concluiu a aprovação de um projeto que garante a continuidade do pagamento de benefícios sociais, como o Bolsa Família, para o trabalhador que se empregar em atividade ligada à safra agrícola. Esse tipo de serviço varia de acordo com a atividade agrária e compreende o período entre o preparo do solo e a colheita. Os contratos para esse tipo de trabalho, de acordo com a lei de 1973, têm um período máximo de 2 anos. Acontece que as regras do Bolsa Família estão atreladas a um valor máximo de renda por pessoa. Esse limite foi definido em R$ 218,00 mensais, o que faz com que o trabalhador perca o direito se obtiver um trabalho com carteira assinada, como é o caso da safra. O argumento é de que algumas culturas agrícolas, como o café, o alho, a batata, a uva, a maçã e a cebola, têm elevada necessidade de mão de obra, o que faz com que o trabalhador prefira manter a Bolsa Família a trabalhar com carteira assinada. O projeto apresentado pelo deputado Zé Vitor, do PL de Minas Gerais, foi aprovado pela Câmara em 2024 e depois foi alterado pelo Senado. A proposta retornou para análise dos deputados e o relator, deputado Evair Vieira de Mello, do Republicanos do Espírito Santo, rejeitou a maioria das mudanças feitas pelos senadores. O texto original aprovado pela Câmara retira do cálculo da renda familiar, para efeito do recebimento de benefícios sociais, o salário recebido pelo trabalhador no contrato da safra. O Senado, por sua vez, optou por alterar a regulamentação do programa Bolsa Família, para prever a reinclusão do beneficiário excluído no caso da média anual de renda da família superar o limite permitido. Para o relator, Evair Vieira de Mello, a mudança não garante a permanência do trabalhador safrista no Bolsa Família.
19: Entendemos que a proposta do Senado Federal, ela não aprimora significativamente a operacionalização do programa Bolsa Família, na medida em que continua a impedir a contratação de safristas, cuja condição, mesmo após a sua contratação, ainda é de vulnerabilidade social em face das peculiaridades inerentes à atividade agropecuária que é sazonal. O contrato de safra desempenha papel essencial para a manutenção da produção agrícola e da pecuária nacional.
18: O projeto que garante a continuidade do pagamento de benefícios sociais como Bolsa Família para o trabalhador que se empregar em atividades ligadas à safra agrícola seguiu para a sanção presidencial e já pode virar lei. Da Rádio Câmara de Brasília, com informações de Antônio Vital, Marcelo Larcher.
17: Agricultura. Tiago de Joaldo, do Republicanos de Sergipe, cobra do governo a conclusão de estudos sobre possível prática de dumping na importação de leite da Argentina e do Paraguai. Ele afirma que a concorrência estaria prejudicando produtores brasileiros e tornando a atividade economicamente insustentável.
15: Tiago de Joaldo também pede ações do governo de Sergipe para fortalecer a cadeia leiteira local. Ele menciona, por exemplo, incentivos tributários, compras públicas de leite produzido no estado e apoio institucional aos produtores do sertão sergipano.
16: Dr. Flávio, do PL, exalta a exposição de produtos do agronegócio do Rio de Janeiro na Câmara, com a participação de produtores da região serrana e do norte fluminense. O parlamentar assinala que a divulgação de produtos regionais amplia mercados e fortalece a agricultura do estado.
15: Dr. Flávio pediu ainda a derrubada do veto presidencial ao projeto que reconhece o norte e noroeste fluminense como região do semiárido. Para o deputado, a medida vai facilitar o acesso ao crédito e ampliar investimentos para os produtores rurais da região.
17: Justiça.
16: Câmara aprova projeto que aumenta a punição para pedófilos quando o crime é cometido pela internet. O repórter Antônio Vital acompanhou a votação.
20: Deputados e deputadas aprovaram um projeto que aumenta penas para crimes relacionados a abusos sexuais de crianças e adolescentes em ambientes digitais, inclusive com o uso de ferramentas de inteligência artificial. A proposta considera a violência sexual de criança ou adolescente qualquer representação de atividade sexual ou nudez que envolva criança ou adolescente real ou fictícia. Isso vai valer para fotografia, vídeo ou imagem digital, mesmo que produzida, manipulada ou gerada com o uso de tecnologias digitais, inclusive inteligência artificial. A proposta também deixa claro no Código Penal que todos os crimes contra a dignidade sexual, como estupro e estupro de vulnerável, também serão caracterizados quando cometidos no ambiente digital. Todos esses crimes passam a ser considerados hediondos, o que significa mais tempo de cumprimento de pena em regime fechado. O projeto também torna crime o simples acesso a conteúdo de pedofilia na internet. Ou seja, isso será crime mesmo se a polícia não encontrar arquivos com conteúdo de abusos sexuais ou violência contra crianças e adolescentes armazenados no computador ou na nuvem do acusado. A proposta também aumenta em até um terço a pena para aliciamento de crianças ou adolescentes por meio de inteligência artificial ou filtros capazes de alterar a imagem ou a voz do criminoso para enganar a vítima. O agravamento da pena vai valer também no caso de perfis falsos em plataformas de jogos online, aplicativos de mensagens, salas de bate-papo e redes sociais. Segundo a relatora, a deputada Rogéria Santos, do Republicanos da Bahia, esse dispositivo foi inserido na proposta após o caso de um criminoso no Rio Grande do Sul que vitimou 127 meninas usando perfis falsos criados por inteligência artificial. Além do aumento de penas, o projeto legaliza a infiltração policial em investigações sobre redes de pedofilia na internet, em especial as chamadas rondas virtuais, com possibilidade, inclusive, de requisição de dados de conexão às plataformas sem a necessidade de autorização judicial. Isso poderá ser feito no caso de risco iminente à vida ou integridade física de crianças vítimas de abusos. Para a relatora Rogéria Santos, a proposta moderniza a legislação.
0: A proposição institui medidas modernas de enfrentamento e repressão aos crimes de violência sexual contra crianças e adolescentes no ambiente digital. Ao regulamentar a ronda virtual e os crimes praticados com o uso de inteligência artificial e da utilização de técnicas de mascaramento de endereço de IP, os números, senhoras e senhores, são alarmantes.
20: O texto também cria novo crime no Estatuto da Criança e do Adolescente, com pena de até 6 meses de prisão para quem deixar de comunicar ao Conselho Tutelar, ao Ministério Público ou à polícia casos de abuso sexual pela internet. A proposta garante ainda à criança ou adolescente vítima de violência sexual o direito ao atendimento psicológico e psicossocial especializado no Sistema Único de Saúde, o SUS, e o agressor será obrigado a cobrir todos os custos de tratamento, incluindo ressarcimento ao SUS. Para o deputado Osmar Terra, do PL do Rio Grande do Sul, autor do projeto, a proposta fecha portas que estavam abertas para os criminosos. O projeto, que aumenta apenas para crimes relacionados a abusos sexuais de crianças e adolescentes em ambientes digitais, inclusive com o uso de ferramentas de inteligência artificial, seguiu para análise do Senado. Da Rádio Câmara, de Brasília, Antônio Vital.
21: Educação.
15: Lincoln Portela, do PL de Minas Gerais, critica a decisão judicial que condenou um casal do interior de São Paulo por evasão escolar relacionada aos filhos. Ele questiona a medida e argumenta que a família estaria garantindo uma educação domiciliar às crianças.
22: O parlamentar também chama atenção para os índices de evasão escolar no país e defende prioridade no enfrentamento de casos de estudantes sem acesso à educação. Segundo Lincoln Portela, a situação exige foco das autoridades públicas e do sistema de justiça.
23: Segurança Pública.
15: O escolto do PT da Paraíba elogia a atuação da Polícia Federal no enfrentamento às organizações criminosas que se infiltraram no sistema econômico nacional. Ele argumenta que as investigações sobre fraudes financeiras devem prosseguir sem interferências políticas.
22: O escolto salienta que os órgãos de inteligência precisam seguir os rastros documentais de transações suspeitas envolvendo autoridades e empresários citados em CPIs. Na avaliação dele, esse é o caminho para fortalecer a segurança pública e a soberania do Estado brasileiro.
23: Eleições.
15: Câmara aprova mudanças nas regras de prestação de contas de partidos políticos. A repórter Daniele Lessa acompanhou a votação dessa mini-reforma eleitoral.
24: A Câmara dos Deputados aprovou o projeto que altera regras sobre prestação de contas, punições e funcionamento administrativo partidário, modificando diversos pontos da Lei dos Partidos Políticos. Relator da proposta, o deputado Rodrigo Gambale, do Podemos de São Paulo, argumentou que o projeto foi construído a partir das demandas dos líderes partidários, com o objetivo de dar mais segurança jurídica às legendas. Já os deputados contrários ao projeto destacaram que nenhum parlamentar subiu à tribuna para defender a proposta no plenário. O projeto proíbe bloqueios e penhoras automáticas sobre recursos do fundo partidário e do fundo eleitoral, exceto em casos de uso irregular reconhecido pela Justiça Eleitoral. Ponto criticado pelo deputado Rodrigo Gambale, do Podemos de São Paulo, argumentou que o projeto foi construído a partir das demandas dos líderes partidários, com o objetivo de dar mais segurança jurídica às legendas. Já os deputados contrários ao projeto destacaram que nenhum parlamentar subiu à tribuna para defender a proposta no plenário. O projeto proíbe bloqueios e penhoras automáticas sobre recursos.

0: todos os partidos que dizem defender o trabalhador. Esse projeto está dizendo o seguinte: se um partido contratar um trabalhador e ele der calote nas verbas trabalhistas, se o partido não pagar o INSS, se o partido não pagar o FGTS, esse partido não poderá ser penhorado.
1: A deputada Adriana Ventura, do Novo de São Paulo, criticou a falta de debate sobre o projeto, que foi divulgado publicamente apenas 30 minutos antes da votação. Ela reconheceu que a proposta simplifica a burocracia, mas classificou como aberração o trecho que suspende processos administrativos e judiciais dos partidos anteriores durante fusões entre legendas.
2: Um partido se alimenta de dinheiro público, se é sustentado com dinheiro público do cidadão brasileiro, faz um monte de irregularidade. Aí, o que acontece? Tem uma fusão, então tem um partido podre que funde com outro partido. Tudo do partido podre não passa para o novo, ele não assume responsabilidade nenhuma. Tudo é suspenso. Isso é grave, gente.
1: Segundo o texto, o novo partido responderá pelas dívidas das legendas anteriores, mas não sofrerá suspensão de recursos do fundo partidário por irregularidades em contas antigas que já foram julgadas. A deputada Fernanda Melchiona, do PSOL do Rio Grande do Sul, pontuou que os cidadãos não têm acesso ao prazo de 15 anos para pagarem suas dívidas, ponto que também está na proposta.
2: Digo mais, o aumento das parcelas em 180 parcelas é 15 anos. Para os partidos pagar. O pobre do povo pega ali no cheque especial, tem que pagar, se não é o juro, não sei o quê. Os partidos vão ter 15 anos, independente do valor.
1: O texto também prevê que em semestre eleitoral não poderá haver suspensão de repasses do fundo partidário ou do fundo eleitoral por irregularidades em prestações de contas anteriores. Outra mudança trata da análise das contas partidárias. O texto determina prazo de até 3 anos para julgamento dos processos de prestação de contas pela Justiça Eleitoral. Se esse prazo não for cumprido, o processo poderá ser extinto por prescrição. O projeto ainda cria regras para uso de aplicativos de mensagem por partidos e candidatos. As legendas poderão registrar números oficiais para envio de mensagens a eleitores, e essas contas não poderão ser bloqueadas pelas plataformas sem decisão judicial. A proposta, que foi chamada de mini-reforma eleitoral, vai ser agora analisada pelos senadores. Da Rádio Câmara de Brasília, Daniele Lessa.
3: Direitos Humanos. Charles Fernandes, do PSD da Bahia, registra o Dia Nacional da Luta Antimanicomial, celebrado em 18 de maio. O parlamentar ressalta a importância da mobilização por um modelo de tratamento humanizado, digno e em liberdade para pessoas em sofrimento psíquico.
4: Charles Fernandes lembra que a data também marca os 25 anos da Lei da Reforma Psiquiátrica. O deputado defende o fortalecimento da rede de atenção psicossocial com a ampliação dos CAPs e das residências terapêuticas.
3: Saúde. Otone de Paula, do PSD do Rio de Janeiro, cobra do Executivo Federal o recolhimento de um guia sobre pré-natal distribuído pelo Ministério da Saúde. Ele argumenta que o material descumpre o compromisso do governo de vetar políticas públicas que abordem a interrupção da gravidez.
4: Otone de Paula contesta as diretrizes do documento ao apontar que o texto oficial substitui as palavras mãe e gestante pela expressão pessoas que gestam. Ele reforça sua discordância com a destinação de recursos públicos para informativos que tratam do tema.
3: Segundo denúncia de Marangoni, do Podemos de São Paulo, empresas de auditoria médica estariam negando procedimentos de saúde em larga escala. Ele cita o caso de uma empresa que utiliza algoritmos e planilhas controlados pelos próprios planos de saúde para tomar decisões.
4: Marangoni argumenta que a negativa de cirurgias e tratamentos sem análise médica individualizada desrespeita a lei do ato médico e o código de...
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1: Horas e 16 minutos.
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1: Vinte horas e 54 minutos.
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